0: Antes de voltar para casa, Eduardo Costa, Amor Rebelde, Chico Rei Paraná, teve também Zezé de Camargo e Luciano Rick e Renner nesse bloco, cheinho de música boa, de música para matar a saudade, de música pra gente viajar no tempo.
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5: 9:15.
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Quando a moda é boa, o tempo passa e a gente não percebe. Não é à toa que já estamos na metade do programa, abrindo por aqui a nossa segunda hora de clássicos da música sertaneja, nesta terça-feira, 7 de julho de 2026. Vamos lá, o programa tá com tudo, levando só moda boa pra você. Chegando Rena e Raí, Caso Antigo.

0: Total Eclipse do Amor, Wilson e Soraya, teve Leonardo Seu, Jaine, Cowboy Fora da Lei, Renan e Raí, Caso Antigo. Sucesso, sucesso e mais sucesso. Tá todo mundo ligado aqui com a gente, curtindo as melhores músicas na melhor programação do seu rádio. Daqui a pouquinho, só clássico volta, hein? Já já tem Leandro e Leonardo.
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Já voltei por aqui na programação da sua rádio preferida, sempre com o clássico que marcou história e marcou a sua vida. É bom demais relembrar, é bom demais reviver com você boas memórias. É bom demais estar aqui na companhia com vocês. Vamos lá que tá chegando mais um, agora tem Mocoque Paraíso, o IP e o Prisioneiro.

0: Xalana! Ah, quantas lembranças essa música traz, né? Se você recordou, reviveu, então atingimos o nosso objetivo do programa, que é justamente tocar o seu coração e fazer você mergulhar no tempo para relembrar boas histórias, memórias, lindas canções aqui junto com a gente. Além do Almir Sater, passaram por aqui nesse bloco o João Paulo e Daniel, Te Cuida Coração, Um Sonhador, Leandro e Leonardo e o IP e o Prisioneiro com Mococa e Paraíso. Daqui a pouquinho tem Chitãozinho e Chororó, hein? Daqui a pouquinho tem Christian e Ralph.
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5: 9:47.

Moda boa do jeito que a gente gosta. O Só Clássico Sertanejo já está de volta, resgatando para você os maiores nomes da música sertaneja. Então vem para cá curtir, vem para cá cantar com a gente. Tá chegando Edson e Hudson, sem você.

0: O que tiver que vir, virá. Christian Ralph, Felipe Falcão, Vai Por Aí, Chitãozinho Chororó, Vou Tomar um Pingão e ainda Edson Hudson Sem Você. Linda, linda, linda. Clássicos que marcaram época, né? E é sempre bom relembrar e viver. Por isso, te convido todos os dias nessas 2 horas de programação para você viajar no tempo com a gente. Mas não pensa que acabou, não. Não, ainda não. Daqui a pouquinho tem Roberta Miranda e ainda tem as Mineirinhas.
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0: E as Mineirinhas.

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1: 10 e 4.
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clássico é clássico, bebê. Então vem pra cá e respeita que aqui é só clássico sertanejo. Já estamos de volta com o seu programa de modão. Agora tem Adalberto e Adriano. Ternura.

pode viver a sua vida, as mineirinhas, Ronaldo Viola e João Carvalho, Desatino, Roberta Miranda, Só Nós Dois e Ternura, Adalberto e Adriano, fechando por aqui o nosso Só Clássico Sertanejo desta terça-feira. Eu só tenho a agradecer a cada um de vocês pela audiência, pelo carinho e pela companhia. Volto amanhã, hein? Te espero aqui na programação da nossa rádio para cantar, para reviver, para relembrar. Tchau, tchau!

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3: 10h21.
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Eu sou o nosso Songs of Love para todo o Brasil, hein? Que prazer imenso de estar aqui com vocês. Eu sou o Júnior Pinheiro. E você, como é que você está? Tudo bem? Aumenta o volume que tem muita música, tem muito sucesso pra gente tocar por aqui. Nesta terça-feira, dia 7 de julho de 2027. Só música lindona, hein? Só as bonitonas, só as cuti-cuti de modeusa. Então, aumenta o volume. E a gente vai começando muito bem com a Stylistics. You are everything.

0: demais, hein? The Rolling Stones, Angel, aqui na programação mais gostosa do seu rádio. E você curtiu? Continue com a gente, hein? Mandando aquele alusão bem especial aqui da nossa rádio. Bom, vamos fazer o seguinte: daqui a pouquinho tem muito mais sucesso e, claro, tem você sempre feliz participando com a gente.
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2: 10h38.
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6: Muito bem, esse é o nosso Songs of Love. E você, como é que você está? Laura Pausini, La Solitudine. Comenta aí, baby.

0: demais, hein? Norah Jones, Don't Know Why, aqui na programação mais gostosa. Esse é nosso Songs of Love. Curtiu? Ó, tem mais ainda, hein? Bom, a gente vai dar uma paradinha aqui agora, mas é muito rápido esse nosso Songs of Love. Daqui a pouquinho, eu tô de volta, não sai daí.
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6: 10h54.
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0: 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Muito bem, estamos de volta aqui no nosso Songs of Love. Brenda Russell, Piano in the Dark. Comenta aí, baby. Vem comigo, vem.

0: demais, hein? Esse é o nosso Songs of Love para todo o Brasil. Demais, hein? Essa terça-feira maravilhosa e gostosa. Hoje, dia 7 de julho de 2025. Continue com a gente, vai mandando aquele alusão bem especial. Daqui a pouquinho a gente volta, porque tem muito sucesso.
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0: 11 e 14.
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0: Muito bem, voltamos. Salvage Garden.

0: demais, hein? A Hack Ryan The Rain aqui na programação. Esse é o nosso Songs of Love. Vamos fazer o seguinte, a gente vai dar uma paradinha aqui agora.
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0: Daqui a pouco a gente volta, hein?
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7: 11:33.

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1: 4 horas.

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8: 4h15.

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2: 4h29.

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6: 4:43.

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4: 4:58.

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5: 5:13.

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1: Lembrei de uma história que me contaram uma vez no Pantanal, uma história que se passou, acho que em 1930, 1940. Aquelas fazendas eram grandes extensões de terra, então o pessoal, quando ia trabalhar gado naquelas fazendas, juntava todo mundo, a vizinhança, para poder trabalhar, porque não tinha cerca, era marca e cada um separava a sua marca. E tinha um senhor que estava fazendo um serviço de cerca lá nessa época, a primeira cerca que estava fazendo na região, em volta da casa, e falou para a mulher dele, falou, eu vou na frente aqui, e estava a mulher e uma criança lá, falou, a hora que ficar pronto o meu café da manhã, você põe numa marmitinha, manda para mim que eu vou estar fazendo um serviço ali na frente ali. Aí, a mulher aprontou o café da manhã dele, é o almocinho, que a gente queria, arroz com carne, né? E pôs numa trouxinha e pediu para a menina levar. Aí, tudo bem, umas 10 horas da manhã, o rapaz voltou para casa e cobrou da mulher, falou, meu almocinho, pô, tô morrendo de fome, você não mandou a minha comida? Falou, não, mandei. Ué, mas a menina não chegou lá. A criança devia ter uns 4 anos, 5 anos. Aí ficou aquela situação, começaram a procurar a menina, foram seguindo o rastro da menina, o rastro dela entrava no mato assim e sumia. Sei que fizeram um mutirão, chamaram toda a vizinhança, todo mundo, começaram a procurar essa menina e sumiu essa menina. Tudo bem. Desistiram da procura, porque aquela situação. Depois de uns 6 meses, 7 meses, estava tendo um trabalho de gado naquela região, então tinha uns 30, 40 peões fazendo esse serviço de gado, de campo. E um cavaleiro andando viu uma criança no mato, um vulto de uma criança. Falei, mas aquela situação, olhou bem, viu a pegada dela no chão. E foi, chamou os companheiros, falou, ah, tem uma criança no mato, e começaram a campear essa menina no meio do mato, procurando. Sei que 40 peões pantaneiros de antigamente, peão daqueles de antigamente mesmo, né? Correram mais ou menos uns 40 minutos no mato atrás dessa criança. E conseguiram pegar no laço. Pegaram essa criança, trouxeram, lembraram do caso, levaram para a mãe da criança, falou, é minha filha. Depois de 6, 8 meses, então ficou aquela situação, a menina já nem falava mais o português direito, já meio, nem falava mais nada. Começaram a deixar ela acalmar um pouco, eu sei que ela foi acalmando. Aí depois de uns dias começaram a conversar com ela e perguntaram o que aconteceu. Ela falou que ela pegou a comida do pai dela na sacolinha, foi levando assim. Aí quando ela virou assim, perto do mato, ela viu um monte de criancinha brincando com o velhinho, todo mundo brincando. E ela foi e começou a brincar com o velhinho. Ficou lá morando com os velhinhos, com aquelas crianças. Aí comia muita fruta, muito corozinho de coco. Essas coisas do mato assim. E ficou muito feliz lá. Mas só ela tinha 2 pernas. Das crianças todas, só ela tinha 2 pernas. Isso me passaram como um caso verdadeiro, assim, que essa pessoa existe ainda, que não gosta de falar do assunto. Eu comprei como verdadeiro, achei interessante. Ela falando que foi muito bonito lá, muito feliz, e só ela tinha 2 pernas. Muito bom.
2: Mas, Almir, o Almir tem que contar um caso aí, né? Como é que é aquele caso? Você falou lá do caboclo? Lá do...
1: Ah, esse é um vizinho meu, muito... Um vizinho muito...
2: Mentiroso?
1: Não é mentiroso, ele é...
2: Fantasioso?
1: Tudo dele é o melhor, sabe assim? Tudo que tem é o melhor cavalo é dele, o maior peixe ele pegou. Então nós começamos a combinar assim, de quando ele chegasse na roda, a gente não ia muito perguntar nada pra ele, né? Aí que a gente começava... um assunto, ele tocava no assunto, mudava de assunto, ele queria contar alguma coisa, a gente não interessava, perguntava de outra coisa, até que ele foi ficando muito tristonho na nossa roda, assim, percebemos que estava ficando até indelicado, né? Pô, todo mundo contava vantagem, por que ele não podia contar? Aí falou, seu João, como é que foi seu dia hoje? Aí o senhor está meio quieto. Falou, Almir, ainda bem que você perguntou para mim, rapaz, estava me coçando aqui. Você sabe que hoje eu tirei para não fazer nada, estava com calorão, pantaneiro, falei, não vou fazer nada. Olhei aquela sombra lá, falei, olha, vou sentar ali embaixo daquela sombra. Mas eu sou um cara que não sou de fazer nada. Então eu falei, vou fazer alguma coisinha. Aí achei uma latinha com alinhadinha, enrolada numa latinha de óleo, assim, alinhada pequena, um pedacinho de carne que sobrou do churrasco de ontem, que eu sou exagerado, churrasco meu sobra. Aí um pedacinho, tá? Aí sentei na sombra lá, e não sei por que enganchei aquela carne no anzol, não sei por que joguei também, mas joguei e sentei na sombra, pra quê? O bicho já pegou assim, foi me arrastando pra dentro d'água. Ele foi me arrastando para dentro d'água, aquele bicho, e eu não queria fazer força, me arrastando. Sei que eu com água por aqui, quando eu cheguei com o bicho do meu lado aqui, que eu olhei, o que era? Uma sucuri. Mas dessa grossura. Não, eu assustei com a sucuri, já puxei do facão assim no reflexo, cortei aquele bicho no meio. Ele tinha engolido um boi. Então foi aquela sangueira para cima de mim, assim, dentro d'água, saindo sangue, começou a juntar piranha e pula para cá, e piranha pula para cá, eu saí dando pernada de piranha para cá, estapeando piranha, consegui chegar no barranco com muito sacrifício. Quando eu olho no barranco assim, tem um urso polar. Ô, seu João, tudo bem, pegou uma sucuri, no Pantanal tem sucuri.
2: Tinha o boi dentro.
1: O boi dentro é a lenda. Aí cortei o boi, saiu sangue, veio piranha, Pantanal. Mas urso polar? Falei, pois então, Almir, fui lá, peguei nas orelhinhas dele e falei, que você está fazendo aqui, bicho?
2: Eu fui fazer um espetáculo e eu estava contando dessa coisa do público confundir o artista com outro artista, né, que é muito comum, né? Eu, por exemplo, sou confundido com vários artistas. Até me orgulho muito de ser confundido com tanta figura maravilhosa. Mas me contaram o Carlzinho, eu contei o Carlzinho de você lá, e foi um sucesso. Tá? O Almir teve uma época que ele deixou um rabinho aqui assim, que era moda, né? Um rabinho assim, e o chapéu que ele usa é inconfundível, né? E ele estava no aeroporto, de repente uma moça, Franco Aguiar! É verdade isso? Aí disse que ele chegou em casa e falou para a mulher assim, corta meu rabo aí.
1: E aí cortou, né? Meia verdade.
2: Meia verdade. Mas você sabe que, aproveitando o gancho desse negócio, eu, por exemplo, sou confundido com vários artistas. Eu fui confundido com o saudoso Carlos Zara, há muito tempo. Henrique Martins, que é um grande amigo meu. Hilton Gonçalves.
1: Ziraldo.
2: Ziraldo até hoje. É verdade, o Ziraldo. Eu fui lançar um livro no Rio, eu estava lá na estante da editora, chegou uma senhora com um menininho e falou assim, aí ele, filho, aí. Ó, ele que escreveu o Menino Maluquinho. Falei, eu escrevi, eu só fui maluquinho, de verdade. Aí ela falou, você não é Ziraldo? Eu falei, não, não. Então é muito comum. Mas o grande, agora o que confunde muito é o Juca de Oliveira comigo.
3: Parece.
2: E vice-versa.
3: Parece
2: muito. O cara me encontra na rua assim, Maracujina! A vaca já foi pro brejo!
1: Mas você sabe que o Frank, até encontrei com o Frank num show que eu fiz, ele foi lá, falou, pô, mas me confunde muito com você. Eu falei, pô, então estamos quites. Falei, se me autoriza a assinar por você um autógrafo, está autorizado. Então nós trocamos autorização, eu assino o Frank, quando o pessoal pede, ele assina o Almir, quando o pessoal pede. Ficamos amigos.
2: E é comum isso aí, né?
1: Comum.
2: E o Juca teve uma vez que...
1: Quando você fala que não é, fala, para com isso. Eu falo, mas eu não sou o Frank. Ah, vai querer para cima de mim, Frank.
2: Diz que o Chico Buarque uma vez falaram assim, você é o Chico Buarque? Ele falou, mas que todo mundo me confunde com esse camarada.
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2: 5h31.

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1: 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Já já voltamos com mais músicas.
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5: 5:46.

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1: Queridos ouvintes, vamos rezar juntos a oração do Ângelus. O anjo do Senhor anunciou a Maria, e ela concebeu do Espírito Santo. Ave Maria, cheia de graça, o Senhor é convosco. Bendita sois vós entre as mulheres, e bendito é o fruto do vosso ventre, Jesus. Santa Maria, Mãe de Deus, rogai por nós, pecadores, agora e na hora de nossa morte. Amém. Eis aqui a serva do Senhor. Faça-se em mim segundo a vossa palavra. Ave Maria, cheia de graça, o Senhor é convosco. Bendita sois vós entre as mulheres, e bendito é o fruto do vosso ventre, Jesus. Santa Maria, Mãe de Deus, rogai por nós, pecadores, agora e na hora de nossa morte. Amém. E o Verbo se fez carne e habitou entre nós. Ave Maria, cheia de graça, o Senhor é convosco. Bendita sois vós entre as mulheres, e bendito é o fruto do vosso ventre, Jesus. Santa Maria, Mãe de Deus, rogai por nós, pecadores, agora e na hora de nossa morte. Amém. Rogai por nós, Santa Mãe de Deus, para que sejamos dignos das promessas de Cristo. Oremos. Infundi, Senhor, em nossas almas a vossa graça, para que nós que conhecemos, pela anunciação do anjo, a encarnação de Jesus Cristo, vosso Filho, cheguemos por sua paixão e cruz à glória da ressurreição. Pelo mesmo Cristo e Senhor nosso. Amém. Que o Senhor esteja contigo e a bênção de Deus Todo-Poderoso, Pai, Filho e Espírito Santo. Amém.
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5: 6:19.

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5: 6:32.

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1: 6:47.

0: Pessoal, vamos embora. O Jaque vem vindo aí. Oh, Nossa Senhora.
1: Nada disso. Ninguém vai sair daqui. Aquele que sair vai engolir chumbo. Garçom, traz cachaça para todo mundo aí. Aí, é pra encher a cara, hein? Uai, moço, você não bebeu por quê?
2: Porque ninguém manda em mim.
1: Não bebeu, mas morreu.

0: Atenção, eu sou o Jaque Matador. Todo mundo aqui vai dançar. Aquele que não dançar vai engolir chumbo. Gaiteiro, toca o negócio aí. Aê, bonito. Uai, moço, você não dançou por quê?
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0: Não dançou, mas morreu.

0: Olá, Kid. Mandou me chamar, é?
1: Mandei sim, Jack. Eu quero acertar aquela continha velha hoje.
0: É pra já, Kid. Puxa.

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9: 7 e 5.
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11: Vamos lá para mais uma receitinha. Escondidinho especial de batata doce. Ingredientes: 3 batatas doces grandes, 300 gramas de carne moída ou frango desfiado, uma cebola pequena, um dente de alho, um tomate pequeno, um ovo, uma colher de sopa de manteiga sem sal, 50 ml de leite, 150 gramas de queijo mussarela. Prepare-se aí, eu vou repetir para você, confere comigo. 3 batatas doces grandes, 300 gramas de carne moída ou frango desfiado, uma cebola pequena, um dente de alho, um tomate pequeno, um ovo, uma colher de sopa de manteiga sem sal, 50 ml de leite, 150 gramas de queijo mussarela. Modo de preparo: descasque e cozinhe as batatas doces até ficarem macias. Reserve. Em outra panela, refogue a cebola, o alho e a carne de sua preferência, seja a carne moída ou o frango desfiado. Adicione o tomate e espere até que se incorpore e forme um pequeno molho. Tempere com sal e pimenta a gosto. No processador, adicione a batata, o ovo, a manteiga, o leite e uma colher de chá rasa de sal. Bata até ficar homogêneo. Monte em um recipiente de vidro fundo as camadas de batata doce e carne, sendo a última camada de batata doce. Cubra com o queijo. Opcional, você pode adicionar queijo parmesão ralado também. Aí fica de sua preferência, né? E leve ao forno pré-aquecido até dourar, por uma média de 25 minutos. Depois é só servir. Uma delícia! Tá aí nossa receitinha de hoje, então. Escondidinho especial de batata doce. Até a próxima e bom apetite!

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1: Agora eu vou explicar para vocês a maneira correta como lidar com o cego no seu dia a dia.
2: Agora você vai ficar sabendo do dia a dia como lidar com um deficiente visual, um portador de deficiência visual. Um cego. É, um ceguinho mesmo.
3: Ceguinho é a mãe.
2: Calma.
3: Ceguinho é
2: calma.
3: A mãe.
2: Calma, calma aí, eu fico nervoso. Calma,
3: é a mãe.
2: Calma.
1: Tem gente que não sabe lidar com o cego no dia a dia, não por culpa da pessoa, mas por culpa talvez até da própria imprensa, que ainda não fez uma campanha conscientizando as pessoas da maneira correta. Nem o jornal, nem a revista, nem o rádio, nem a televisão. Aliás, a televisão, veta. Nem o jornal, nem a revista, nem o rádio, nem a televisão.

Agora, atenção para o lançamento que pode mudar a sua vida. A tecnologia avançada e a criatividade humana lhe conceberam este lindo aparelho. Veja. E são três lindos modelos à sua disposição. Este para a sua casa, este para o seu escritório. E veja só esse que você pode levar para onde você quiser. Eu falei, eu vou levar para casa da sua mãe, infeliz. Eu sou cego. Repare nas cores, no design. Você nunca viu coisa igual. Falei, oh, gente, eu nunca vi nem igual, nem diferente. Eu sou cego. Você deve estar imaginando que isso é caro. Falei, não, tô imaginando, é o que é isso, infeliz? Veja só que precinho. E você ainda pode pagar em 3 vezes sem juros. Ai, gente, eu me levantei da cadeira pra quebrar a televisão de ódio. Aí o cara fala, você não precisa sair de casa para adquirir esta maravilha do século XXI. Aí eu pensei, até que enfim, né? Dá o número do telefone, eu ligo pra lá e fico sabendo, né? Aí o cara, ligue agora para o telefone que está no seu vídeo e receba em casa. É muito difícil. Eles acham que cego não tem dinheiro, não, né? Acho que o cego tá com o nome no SPC direto, né? Essa sacanagem é diária na televisão, gente. Outras que não sabem lidar com cego por falta de informação são as secretárias. Secretária e aeromoça. Tratam cego igual criança. Neném. Eu tô lá no escritório, aí chega a secretária me tratando como neném. Oi, tudo bem? Como é que se chama? Você tá esperando o doutor? Você quer uma água? Quer um cafezinho? E pra atravessar o cego na rua? É a coisa mais fácil do mundo. Pra atravessar o cego na rua é só você deixar que eu seguro no seu braço. Aí eu sinto todos os seus movimentos. Se você deixar eu segurar no seu braço, você pode subir escada, descer escada, pular buraco. Eu acho que eu participo até da São Silvestre com você. Desde que você deixe eu segurar no seu braço. A maioria, como é que faz pra atravessar o cego, gente? Pega a gente pelo braço. Suspende o braço da gente. E aperta. Mas aperta com tanta força que dá a impressão que eles têm medo da gente fugir. E eu não quero fugir, gente. Eu só quero atravessar a rua. Às vezes coincide de dois. Um suspende de um lado, o outro do outro. Aí eu penso, ó, vão me carregar, rapaz, que legal. E de vez em quando aparece um maluco que me pega pela bengala e sai puxando. O cara me pega pela bengala e sai puxando. Quando acontece comigo, eu largo a bengala na mão dele. Quando chega do outro lado da avenida, ele... Uai, cadê o cego? Gente, cadê o cego que tava aqui? Meu Deus, gente, por isso que eu notei que a bengala ficou leve. Alguém viu um cego, hein? Gente, o que eu faço agora com essa bengala? Aí eu pensei, ah, se eu tivesse intimidade, tava na ponta da língua. Pra atravessar o cego na rua, gente, é só deixar que eu seguro no seu braço, não tem problema. E pra sentar o cego na cadeira? Muito fácil. Chega, põe a mão aqui no encosto, a mão do ceguinho aqui no encosto. A gente chega, senta, belas. A maioria, como é que faz pra sentar o cego na cadeira, gente? Pega a gente pelos dois braços e vai empurrando a gente. Vai empurrando. Eu vou dando ré. Eu preparo a bunda para um assento lá em cima e o assento é lá embaixo. Aí eu desabo. Dá uma friagem na garagem, gente. É a mesma impressão de estar caindo de um prédio de costas. Então é simples, gente. Pra sentar o cego na cadeira, é só pôr a mão da gente no encosto, que não tem problema. Outra coisa interessante que acontece. É impressionante como é que as pessoas não podem ver um cego em pé

0: que manda sentar? É só ver um cego em pé que manda sentar. Eu tô lá em pé. Ô, ceguinho, senta aí, tem uma cadeira do seu lado. Aí eu falo, não, muito obrigado, eu tô bem de pé. Não, mas pode sentar, a cadeira tá aí. Não, mas eu tô bem de pé. Não, mas senta. Falei, não, meu amigo, eu tô bem. Só falta o cara falar, senta, cego! Anda! Aí eu sento, né? Não vou brigar com ele, né? Mas eu fico de olho, né? Quando eu vejo que ele foi embora, eu levanto e... Ô, ceguinho! Quinze minutos depois, eu tô lá, chega a secretária. Gente, eu não posso acreditar no que eu tô vendo. Ah, meu Deus, que povo sem coração. Ceguinho, tem uma cadeira do seu lado. Pode sentar, tadinho. Não te avisaram. Pode sentar. Aí eu pensei, vai começar tudo de novo.
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10: 7:26.

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6: 7:40.

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1: Vou falar piada de bichinha. Bichinha, né? O sobrinho chegou pro tio, disse: tio, ó, tio, meu amigo tá aniversariando. O que é que eu dou pra ele de presente, hein, tio? Pai, dá uma camisa. Uma camisa? Não, meu tio, ele só usa blazer, coisa mais chiquerra, mas... Dá uma marca de escrever. Marca de escrever, tio? Ele usa computador, ele é chique. O que é que eu dou, tio? Pra ele, hein, tio? O que é que eu dou, hein, tio? Ele disse: dá o... Não, tio. Pra gente repetir não vale, não.
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9: 7h57.
10: Agora vocês vão ver a história de um compadre valente e barbaridade que eu tenho por nome Gildo de Freitas e a cobra Sucuri.

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3: 8 e 6.
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1: 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Olá, Padre.
0: Olá, filho e filha espiritual. Você tem alguns minutos para Deus hoje?

quarta-feira, dia 8. 8 de julho do ano de 2026. Caminhemos confiantes, com os nossos olhos fixos em Jesus. Chegamos à metade da semana, mas com confiança, vamos para frente. Vamos com coragem, vamos com ânimo, com força, meu filho. Força, confie em Deus, confie nos seus bons propósitos e vamos caminhar. Aonde quer que você esteja, você tem alguns minutos para Deus hoje? Pelo sinal da Santa Cruz, livra-nos Deus nosso Senhor dos nossos inimigos. Em nome do Pai, do Filho e do Espírito Santo. Amém. Vamos meditar o Evangelho de hoje, Mateus capítulo 10, versículos de 1 a 7. Naquele tempo, Jesus chamou os 12 discípulos e deu-lhes poder para expulsarem os espíritos maus e para curarem todo tipo de doença e enfermidade. Estes são os nomes dos 12 apóstolos. Primeiro, Simão, chamado Pedro, e André, seu irmão. Tiago, filho de Zebedeu, e seu irmão João. Filipe e Bartolomeu. Tomé e Mateus, o cobrador de impostos. Tiago, filho de Alfeu e Tadeu, Simão, o Zelota, e Judas Iscariotes, que foi o traidor de Jesus. Jesus enviou estes 12 com as seguintes recomendações: não deveis ir aonde moram os pagãos, nem entrar nas cidades dos samaritanos, e diante as ovelhas perdidas da casa de Israel. Em vosso caminho anunciai: o reino dos céus está próximo. Palavra da salvação. Glória a vós, Senhor.

Era dia 8. Ouvimos Jesus que expulsa espíritos maus, cura todo tipo de doença e ele chama os 12 discípulos e dá a eles este mesmo poder. Jesus envia os 12 dando a eles recomendações para que possam ir anunciar a boa nova e realizar os mesmos sinais que o próprio Jesus fez: curar os doentes, expulsar os demônios e pregar a boa nova de Deus. Realizar os mesmos sinais de Jesus. Jesus no Evangelho diz assim: aqueles que creem em mim serão capazes de fazer coisas ainda maiores do que aquelas que eu fiz. Deus nos criou para coisas grandes, meu filho. Deus nos criou para o alto. Nós não somos cobra, não somos serpentes, nós não somos nenhum bicho rastejante para comer poeira. Nós não somos amaldiçoados. Pelo contrário, nós somos filhos de Deus. Somos feitos para coisas grandiosas. Somos feitos para coisas do alto, como águias que voam nas máximas alturas. Por isso, Jesus está nos ensinando a pregar, a ensinar, a realizar verdadeiros milagres. Padre, mas quais milagres? Milagres que Deus vai nos ajudando a conquistar, meu filho. Aquele milagre de conseguir o emprego que você quer. Aquele milagre de alguém que saiu de uma situação de pobreza e conseguiu ganhar o mundo, conquistar coisas. Milagre daquele que ninguém dava nada por ele e de repente conseguiu sobressair. Milagre daquele menino, daquela moça que nasceu em uma família desestruturada e podia, tinha tudo, tudo indicava que iria ir pelo caminho ruim, usuário de drogas, buscar o sustento com a vida não lícita, tentar mexer com coisa errada, vender o próprio corpo e de repente, por um milagre, aquele rapaz, aquela moça sobressaiu desta situação e alcançou grandes coisas. Milagre quando aquele jovem que estava nas drogas e conseguiu sair daquele caminho, encontrou a Deus, se tornou um bom pai de família, um bom esposo, um bom marido, um bom trabalhador. Milagre quando aquele filho que não tinha condições de ter nada e até riram dele, chegaram a falar: você sonha alto demais, você não vai conseguir, você não vai conquistar. E de repente, contrariando todos os maus agouros, ele conquistou, ele conseguiu, ele chegou lá. Milagre quando nós temos a coragem de assumir quem nós somos. Nós não nascemos para rastejar, nós não nascemos para coisas pequenas, nós não nascemos para coisas ruins. É o que Jesus está nos ensinando no Evangelho de hoje. Ele deu aos seus discípulos o poder de realizar as mesmas obras que ele fazia e ainda mais, disse ele, pela fé, vocês irão realizar obras mais grandiosas do que estas. E é nisso que nós cremos, e é nisso que nós esperamos, e é isso que nós buscamos. Por isso, meu filho, nesta quarta-feira, vá lavar esse rosto. Vá pentear esse cabelo, meu filho, pelo amor de Deus. Se vista bem, se vista bem. Ah, padre, mas no meu trabalho eu uso uniforme, não tem problema? Uso uniforme limpinho, bem passado, bem arrumado. Faça essa barba, ou pelo menos ajuste, apare. Cuide da sua aparência. Vá passar um fio dental nesses dentes, escove esses dentes, arrume esse cabelo, meu filho. Pelo amor de Deus, cuide de você e da sua aparência. Comece por aí, se apresente bem diante das pessoas, tire esta cara de derrotado do rosto, essa cara de derrotado, de doente, esta cara de... antigamente as pessoas brincavam assim, essa cara de Madalena arrependida. Você já ouviu essa expressão? Parece engraçada, não é? Madalena arrependida, essa cara de coitadinho. Pare com isso, voe alto. Busque o alto. Deus nos fez para as coisas do alto, o céu, o paraíso,
mas já aqui na terra,

0: Não se contente com pouco. Não se contente com pouco amor, com pouca atenção, com pouco carinho. Busque o alto. Deus nos fez assim. Deus nos fez para uma vida de milagres. Milagres que Ele nos dá condições de conquistar. Não é que vai cair do céu não, viu, meu filho? Não é que vai cair pronto não. Veja o que disse Jesus. Ele enviou os discípulos para fazer as mesmas obras. Ele está enviando você e eu para curar os doentes, expulsar os demônios, proclamar a boa nova do Evangelho e conquistar coisas que até então a gente nem imaginava que seria capaz. Força, coragem, ânimo, meu filho, ânimo. Deus está do nosso lado. A nossa proteção está no nome do Senhor que fez o céu e a terra. Por intercessão da Santíssima Virgem Maria, Mãe de Deus e Nossa Mãe, vos abençoe, vos proteja e vos guarde o Deus Todo-Poderoso, Pai, Filho e Espírito Santo. Amém. 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

0: Bola em jogo! É hora de falar de futebol. A Argentina está nas quartas de final da Copa do Mundo. Em um jogo repleto de emoção, os atuais campeões buscaram virada por 3-2 sobre o Egito e garantiram a classificação. O jogo contou com muitas emoções, inclusive um pênalti perdido pelo craque Lionel Messi, um dos artilheiros da Copa do Mundo. O próximo adversário da Argentina será a Suíça, que ontem venceu a Colômbia. E a gente confere daqui a pouco. 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
4: 8:21.
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6: Muito bem. Muito bem, um bom dia pra você. Bora lá começar a nossa Manhã Transativa. Olha, hoje quartou, hoje de 8 de julho de 2026, e você já sabe que é meu convidado, então bora lá comigo. Telefone WhatsApp liberados, 3551-1089. Bora lá começar com ele, chegando pra cá, Guilherme Silva, dança como eu danço.

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0: Satisfação, Raíssa Rodada tá aqui com a gente.
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0: Muito bem, já são 8:40. Um bom dia pra você. Olha, deixa eu mandar um abraço aqui pro Iranilson participando comigo. Opa, bom dia.
1: Bom dia, meu amigo Carlinhos. E aí, tudo bem?
0: Tudo jóia.
1: Como é que tá? Ô, se tiver jeito, você toca uma música chonada de Eduardo Costa. Imagina eu.
0: Beleza, daqui a pouquinho pra você ir na sequência, viu, meu amigo? Aquele abraço aí pra você. Alô, Carla, bom dia, bom dia. Fala comigo.
2: Bom dia, meu amigo Carlinhos.
0: Bom dia.
2: Como vai você? Tudo bem?
0: Tudo
2: Gostaria
0: joia.
2: De ouvir a música Ela é Demais, Comerciante Cigano, por favor. Um abraço pra você, pro Fofuxa, Lucimar, o Timaré, as minhas da Belfarma, Francisco Nacamerati, pro Vinícius, pro Fernando, pra minha amiga Paula Oliveira, pra minha amiga Leninho, pro esposo dela, Mauro, pra filha dela, Gesiane. Com Deus, aquele abraço e muito obrigado e até amanhã.
0: Beleza, aquele abraço aí pra vocês e até amanhã. Ai, ai. Olha, deixa eu mandar um abraço especial aqui também pra Pedrolina, que tá ligadinha comigo. Pede cabarreirito, placa de venda, oferece aqui pro Devaldo, pra Rosilene, Denils, a Jordane, o Denis, pra mim e também pra Dona Divânia. Opa! Aquele abraço aí pra vocês, viu? Olha, pessoal, simbora de música. Chegando aí, ó, pra vocês, Eduardo Costa, imagina aí, o telefone e o WhatsApp estão liberados, viu? 3551-1089. Bora lá?

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André Andrade, é um prazer muito grande. 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Ficou mais ou menos assim, ó. Na pegada de Guilherme Silva.

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16: Muito bem, 18 horas e 58 minutos, um bom dia pra você. Olha, deixa eu falar aqui com a nossa amiga Eliana. Opa, bom dia.
17: Bom dia, Carlinhos. Sou a Eliana de Luz. Gostaria de ouvir uma música do Vina e Raí, Chorei no Sinal. Oferecer pro meu esposo João Luiz, meus filhos Daniel, Gabriel, Jéssica, Jean, Luiz Henrique e Alan. E para minha mãe, Valdemir, para vocês aí da rádio, para todos de Dores. Falou, tchau, obrigado, com Deus.
16: Beleza, aquele abraço aí para vocês, viu? Olha, deixa eu falar aqui também com a Hilda lá de Quartel Geral. Opa, bom dia.
9: Oi, Carlinhos. Bom dia. Tudo bem?
16: Tudo jóia.
9: Carlinhos, hoje gostaria de ouvir com o Barreirito a música Juventude que Perdi. Eu ofereço para o Sávio, para a Jordana, para toda a minha família, para todos os ouvintes e para você. Obrigada. Aquele abraço.
16: Beleza, por nada. Aquele abraço para vocês também, viu? Olha, deixa eu mandar um abraço aqui pra Inesita participando comigo, pede aqui o Zé Ramalho, vou raio, daqui a pouquinho na sequência. Olha, deixa eu mandar um abraço também pra Dircilene, pedindo aí Mato Grosso e Matias, 24 horas de amor. Oferece aqui pro Breno, pra Ana e também pra Jordânia, opa! E você quer pedir sua música também? Bora lá comigo, lembrando que você pode mandar o seu áudio até 30 segundos, mandar a sua mensagem ou então ligar, pedir a sua música, mandar o seu abraço através do 3551-1089. Isso mesmo, viu? Bora lá então com o Renan e Raí, Chorei no Sinal, abrindo mais um bloco.

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3: Muito bem, já são 9 horas e 22 minutos. Um bom dia pra você. Olha, deixa eu mandar um alô aqui pra Angélica participando comigo. Ela que mandou alô aí pras meninas lá na Avenida Minas Gerais, também pra Regina. E na sequência é o Roberto Carlos, Mulher Pequena, pra vocês na sequência, viu? Alô, Adilson, grande abraço aí pra você, um bom dia. Ele que abraça minha madrinha Cibele, o Diego, a Laís, o Marlon Júnior, também a Isabela, o Marlon e a Luciene, o Walter, a Ana, o Fábio, o Capitão Marco Túlio, o Edgar da Copasa, também os seus netinhos, a Alícia, o Pedro e a Laurinha. Pede aqui também para mandar um abraço aqui pro João Vitor, pra Karen, o Bernardo e também um abraço pro Romário. E na sequência, Milionário José Rico, mensagem do além. Olha, deixa eu mandar um abraço aqui pra Madalena. Alô, Madalena, grande abraço aí pra você, um bom dia. Também pra Michelle, a Nicinha, a Lúcia, Aparecida Orlando, Sobreira, Dona Maria Luísa, na saída do Campo Alegre. Alô, Rolando Domingos, um grande abraço aí pra você. Alô, Giovanni, alô, Terezinha no Minibar, bom dia, bom dia. Olha, deixa eu mandar um abraço também pra Júlia Laura, que tá sempre ligadinha comigo. Muito obrigado, meu carinho, a sintonia sempre. E você quer participar comigo? Bora que ainda dá tempo, viu? Telefone e WhatsApp liberados, 3551-1089. Bora lá com Roberto Carlos, Mulher Pequena.

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Muito bem, já são 9 horas e 44 minutos, um bom dia pra você. Olha, deixa eu mandar um abraço aqui pra Dona Nadir. Alô, Dona Nadir, grande abraço aí pra senhora, um bom dia. Alô, Gilmar, Celina. Aquele abraço aí pra vocês, viu? Olha, deixa eu mandar um abraço aqui também pra Aparecida Rodrigues, participando comigo, pede com a RPM, Olhar 43. Oferece aqui pra Nilfa, Solange, Yasmin, a Bruna, que estão lá na costura. Um bom dia, um excelente trabalho aí pra vocês, viu? Olha, deixa eu mandar um abraço agora pro pessoal lá na Comad, que estão garradinhos lá trabalhando e com o radinho ligado aqui na sintonia. Muito obrigado e o carinho. E você quer pedir sua música? Corre que dá tempo, viu? Telefone e WhatsApp liberados, 3551-1089. Bora lá então com o RPM Olhar 43.

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Muito bem, já são 9 horas e 59 minutos. Um bom dia pra você. Você curtiu o RPM Olhar 43? Marília Mendonça, eu sei de cor. Dan Castro, Na Hora de Amar. Antônio Gabriel, Bebendo Mais Que Eu Pala. Thiago Brava, Henrique Juliano, Maior Que o Oceano. Encerrando nossa manhã transativa de hoje, vou ficando por aqui. Muito obrigado pelo seu carinho, a sua sintonia. E até amanhã, a partir das 8 horas da manhã, se Deus quiser.

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0: Louvado seja nosso Senhor Jesus Cristo, para sempre seja louvado. Queridos filhos e filhas, que a paz do Senhor esteja com você. Nós estamos na quarta-feira mariana, e clamamos neste mês de julho Nossa Senhora do Carmo, madrinha da obra evangelizar. É preciso, Nossa Senhora do Carmo, rogai por nós. Nossa Senhora, Mãe do Santo Escapulário, intercedei por nós. Também estamos no nono dia da novena de São Bento. São Bento, livrai-nos de todos os males. Saúdo a todos, a partir da Rádio Evangelizar, de onde tudo começa, as rádios irmãs, cujos nomes cito neste momento.
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0: Saúde a você pela TV Evangelizar, sinal digital em todo o país, em várias cidades, canal aberto, pelo YouTube Padre Manzotti Oficial e pelos aplicativos da Associação Evangelizar É Preciso e todas as plataformas digitais. Queridos irmãos e irmãs, povo de Deus amado, vamos pedindo a Nossa Senhora que interceda por nós, pedindo a Nossa Senhora do Carmo, valei-nos Mãe, valei-nos Madrinha da obra Evangelizar É Preciso. Iniciemos em nome do Pai, do Filho e do Espírito Santo. Amém. Naquele tempo, Jesus chamou os 12 discípulos. Atenção pela atitude. Chamou, convidou e faz o mesmo conosco. Também nos chama. E continua o texto. Deu-lhes poder de expulsar os espíritos maus, de curar, segundo ponto, todo tipo de doença e enfermidade. Estes são os nomes dos 12 apóstolos. Primeiro, Simão, chamado Pedro, André, seu irmão, Tiago, filho de Alfeu, seu irmão João, Filipe, Bartolomeu, Tomé e Mateus, o cobrador de impostos, Tiago, filho de Alfeu e Tadeu, Simão Zelote e Judas Iscariotes, que foi o traidor de Jesus. Jesus enviou estes 12 com as seguintes recomendações. Não deveis ir onde moram os pagãos, nem entrar nas cidades dos samaritanos. Ide antes as ovelhas perdidas da casa de Israel. No vosso caminho anunciai, o reino dos céus está próximo. Jesus escolhe 12, os chama e os envia. Eu e você fomos chamados a ser cristãos pelo batismo. É uma ação salvadora e redentora de Deus em nós. Não, eu escolhi ser batizado. Eu que batizei meu filho, minha filha. Mas nós esquecemos que o desejo foi despertado por Deus. Foi Deus que nos despertou. Foi Deus que nos instigou. A fé é dom, é a ação primeira de Deus, com o nosso aceite, é verdade. Somos chamados e somos enviados no mundo hoje. Enviados a quê? A expulsar os espíritos maus. E como o mundo está sob a ação do espírito mal, da discórdia, da desavença, da disputa do poder, Nossa Senhora, nos ajude, Mãe, porque também somos chamados a curar todo tipo de doença e enfermidade.
2: Teu socorro.
0: Ajude-nos, Mãe, a anunciar que o reino dos céus está próximo. Nossa Senhora, a obra evangelizar lhe é consagrada. Ajude-nos, Mãe, a vivermos esta dimensão do envio, da missionaridade. Ó Santa Mãe, se acaso eu cair, me ajude, Mãe, me ajude a levar a minha cruz, a missão evangelizadora. Ajude-nos, Mãe. Cada um pense onde Deus está pedindo, seja no teu prédio, seja no teu grupo de oração, seja no teu ambiente de trabalho. Nós temos uma missão. Nós somos cristãos em todos os lugares. Somos chamados. Nossa Senhora, neste mês consagrado a Ti, Mãe, nós queremos colocar os nossos irmãozinhos doentes, necessitados, adoentados. Queremos colocar os desempregados. Ajude-nos, Nossa Senhora, e ajude aqueles que mais precisam hoje. Tem alguém em particular que você quer rezar? Diga o nome desta pessoa, seja da tua família, seja um amigo, uma amiga. Ajude-nos, Mãe. Peça a teu filho que dê saúde a esta pessoa doente, prostrada na depressão, angustiada nos dissabores da vida. Nossa Senhora, peça a Jesus por esta pessoa de modo particular que me vem à mente agora. Diga o nome da pessoa, pense no rosto da pessoa. Se passar um WhatsApp para você, olha, reza por mim, agora é hora. Nossa Senhora, nossa Mãe querida, presente de nosso Senhor Jesus Cristo, no alto da cruz, leve os meus pedidos, me proteja, eu vos suplico, nos caminhos que me levam a Jesus. Ó Santa Mãe, ó Santa Mãe, rogai por nós, Santa Mãe de Deus, para que sejamos dignos das promessas de Cristo, do teu Filho Jesus. Nossa Senhora do Carmo, rogai por nós, Mãe. Portanto, durante todo este programa, Maria está atenta às nossas preces, está atenta aos nossos pedidos. Nós só começamos o programa. Nós voltamos com Partilha de Vida, a leitura orante de São Paulo aos Coríntios, a primeira carta, e muitos testemunhos que edificam. Volte comigo, chame um amigo, uma amiga. Voltamos já.
3: O técnico brasileiro Felipe Luiz, ex-Flamengo, foi contratado pelo Mônaco. O vínculo do brasileiro com o clube francês será válido até junho de 2028. Em suas redes sociais, o clube publicou: "O Mônaco tem o prazer de anunciar a chegada de Felipe Luiz como treinador, marcando o início de uma nova era." Felipe Luiz também estava na mira do Bayer Leverkusen. O técnico estava como treinador, marcando o início de uma nova era. Felipe Luiz também estava na mira do Bayer Leverkusen.

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8: 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Nathalie, que a paz de Jesus esteja com você, Nathalie.
9: Bom dia, padre.
8: Deus abençoe.

0: Oi, de onde você fala?
1: Eu falo de Magda, São Paulo.
0: Magda, São Paulo? Sim. Opa, acho que é a primeira vez que eu atendo alguém, converso com alguém de Magda, São Paulo. Como é que você me acompanha aí, querida?
1: Eu acompanho pela Sky, pelo YouTube ou pela Rádio Assunção do Jade.
0: Que maravilha, uma fartura. Diga lá, Nathalie.
1: Eu quero contar o testemunho da minha sobrinha.
0: Como é o nome dela?
1: Giovana.
0: O que aconteceu com a Giovana?
1: Hoje ela está com 17 anos.
0: É.
1: Ano passado, entre outubro e novembro, ela teve um caso pela segunda vez de anorexia e um transtorno psicológico. Ela chegou a ser internada, né, no hospital psiquiátrico por 15 dias. Ela meio que saiu fora de si, ela entrou no mundo, como diz o psiquiatra, no mundo paralelo.
0: Entendi.
1: Ela não comia, ela não bebia, ela não colocava água na boca nem para escovar os dentes.
0: Misericórdia.
1: Ela não se alimentava de forma nenhuma. As únicas coisas que ela falava era não é necessário e já comia o suficiente.
0: Entendi.
1: E a gente não ouvia a voz dela quase, ela falava muito baixinho. A impressão que a gente tinha até que ela poderia, se isso realmente acontece, sei lá, está possuída por alguma coisa. Ela estava muito diferente.
0: Entendi.
1: Muito diferente. Ela estava totalmente fora da realidade do que ela era.
0: Debilitada. Sim. E transformada.
1: Isso, muito,
0: isso.
1: Muito. Foi coisa assim, um mês ela se transformou.
0: Entendi.
1: Ela já havia sido em caso de anorexia, que foi curado.
0: Tá.
1: E ela voltou novamente a esse caso.
0: Sim.
1: Hoje ela se tratou, hoje ela está bem, ela já engordou, hoje ela escreveu um livro, depois.
0: Opa.
1: Que ela teve essa experiência dela no hospital psiquiátrico, ela escreveu um livro.
0: Puxa vida, que bom, ela partilhar tudo que ela passou para que outras pessoas que por acaso estejam com problema possam se sentir fortalecidos na luta, não é?
1: Sim, ela é uma menina muito inteligente.
0: Acredito.
1: Sabe, ela é muito. Ela não tem uma falta na escola e uma nota baixa.
0: Então, Dini, e ela está bem agora?
1: Agora ela se recuperou.
0: Então, primeiro nós vamos dizer: obrigado, Jesus.
1: Obrigado, Jesus.
0: Graça recebida.
1: Graça recebida.
0: Graça testemunhada.
1: Eu toco sino saxão.
0: Isso. Mas, Nathalie, eu preciso fazer uma pergunta antes que você continue.
1: Sim.
0: Ela continua sendo acompanhada?
1: Sim. Ela, o tratamento dela agora é para a vida toda.
0: Isso.
1: Não se for um laudo se ela tem esquizofrenia ou qualquer outro problema psicológico, mas o tratamento dela agora é para a vida toda.
0: Exato. Essa consciência é importante. Essa importância
1: ela não,
0: de um acompanhamento.
1: Ela não, isso, ela não tinha essa consciência, hoje ela tem.
0: Que bom, louvado seja Deus.
1: Isso.
0: Quer deixar alguém em oração, querida?
1: Quero deixar minha família e eu gostaria de pedir para o senhor também oração para que eu consiga passar num concurso.
0: Tá.
1: Eu estou tentando muito, bato na trave e não consigo.
0: Tá.
1: Mas
0: bom.
1: Mas consiga passar num concurso e consiga ganhar uma casinha que vai ter agora sorteio das casinhas, que eu preciso muito para eu e meu filho morar.
0: Entendi.
1: Mas assim, deixar minha família em oração, minha mãe.
0: Então vamos, reze comigo, São José.
1: São José.
0: Eu recomendo.
1: Eu recomendo.
0: A causa. Da minha casa própria.
1: Da minha casa própria.
0: São José.
1: São José.
0: Intercede a Jesus por mim.
1: Intercede a Jesus por mim.
0: Amém.
1: Amém.
0: Você vai testemunhar, tá bom, Nathalie? Que Deus,
1: amém,
0: que Deus abençoe lá de Magda, São Paulo. Ela citou a Sky 586, também YouTube, Padre Manzotti Oficial, inclusive se inscreva. E na Rádio Assunção de Jales, São Paulo, que pega ali Bispo Dom Moacir Aparecido de Freitas, da Diocese de Votuporanga. Filhos amados, filhas queridas, escutem esse testemunho que foi deixado para nos edificar na fé.
2: Aqui é o Wilma Maria, falo de Recife, Pernambuco.
0: Pois não.
2: E hoje eu venho dar um testemunho de uma graça que eu recebi.
0: Sim.
2: No dia 13 de maio de 2026, dia de Nossa Senhora de Fátima.
0: Olha aí,
2: sou
0: gente.
2: Casada já há alguns anos.
0: Ah.
2: E devido a várias coisas que aconteceram em nossa vida, acabamos nos distanciando. de Deus e da igreja. Eu retornei, porém meu esposo não retornou. Mas de novena em novena, de programa em programa, de missa em missa, eu sempre pedi a Deus que no momento certo, que da vontade dele, tocasse no coração do meu esposo e que ele voltasse ao primeiro amor, que é Jesus. Meu esposo, ele me falou que me vendo, indo me levar para a igreja, mas ele não entrava. Depois de um tempo, no dia 13, no dia de Nossa Senhora de Fátima, ao amanhecer, antes de me levar para o trabalho, ele me chamou e falou: amor, tenho um negócio para te falar. A partir do próximo final de semana, eu vou começar a voltar a ir para a igreja com você. E isso para mim foi uma alegria imensa. Eu quero agradecer.
0: Maravilha.
2: Do fundo do coração. Tenho vários e vários testemunhos, mas esse eu queria deixar registrado.
0: Com certeza.
2: Aqui, o quanto eu fiquei feliz. Graça recebida é graça testemunhada. Toca o sino, sacristão.
0: Filhos queridos, e assim que a gente acredita. Eu acredito muito que de novena em novena, graças e bênçãos são derramadas. E a graça vem transformar vidas. Se percebeu o que ela contou agora? Como houve uma transformação na vida dela, do marido, da família? Da família é a transformação da esposa, do marido, dos filhos. Nossa Senhora, eu quero ser curado, cante. Nossa Senhora, que eu a chamo pelo título de Nossa Senhora do Carmo, eu quero ser curado. Acredite nisso. Meu abraço, Vilma de Recife, Pernambuco. Lá nós temos canal aberto, TV Evangelizar 47.1, Rádio Recife, Marcelo Pitanga, Rádio Olinda, Ivanildo da Obra de Maria, e ao arcebispo Dom Paulo Jackson Nóbrega de Souza, arquidiocese de Olinda e Recife. Eu volto com a leitura orante. Volte comigo.
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0: E hoje continuamos com os conselhos de Paulo na carta aos Coríntios. Primeira carta aos Coríntios, são duas, nós estamos na primeira, capítulo 7, versículo 35. Ontem, o conselho foi de uma forma, e ele segue os conselhos. Eu estou dizendo isso porque quero ajudá-los. Não estou querendo obrigar ninguém a nada. Pelo contrário, quero que façam o que é direito e certo, e que se entreguem ao serviço do Senhor com toda a dedicação. Versículo 36. Conselho aos noivos. Toca a corneta, sacristão. Conselho aos noivos. Você está noiva? Você está noivo? Vamos lá. Aos que ficaram noivos, mas resolveram não casar mais, eu digo o seguinte: se o rapaz sente que assim não está agindo certo com sua noiva e acha que a sua paixão por ela é muito forte e que devem casar, então se casem. Não existe pecado nisso. Antes ele falava das vantagens de ser um celibatário, de viver só. Mas ele está falando aos noivos. Atenção! Por acaso, lá vou eu. Paulo disse, vão morar junto? Não, né, meu filho? Não tem essa história de morar junto, não. Não tem essa história, vamos fazer um test drive. Se der certo, a gente compra, a gente casa. Senão a gente se separa. Não, meu filho. Namoro, noivado, casamento. É o processo. Não mude a ordem dos fatores. Aqui tem importância. Aos noivos que acha que a paixão por ela é muito forte, deve se casar. Não existe pecado nisso, não existe nada de errado no casamento, mas casem e não se amontoe. Desculpe a palavra amontoar. Vamos juntar os trapos, as nossas escovas de dente. Pelo amor de Deus, não aceite isso não. Casamento. Mas, versículo 37. Pelo contrário, o rapaz não se sente na obrigação de casar, se está mesmo resolvido a ficar solteiro. Mas veja a condição. está resolvido em ficar solteiro. Se é capaz de dominar sua vontade, entendeu? Não é ficar na fornicação. Hoje com uma, outra, amanhã com outra e assim por diante. Se é capaz de dominar a vontade e já resolveu o que deve fazer, então faz bem em não se casar com a moça. Por que ele está dizendo isso? Honestidade. Se há amor, se há paixão, casem. Se não há isso, para que casar? Para que enganar o outro? Para que enganar outra pessoa? Para pensar. Tanto que um dos pontos antes do casamento é uma conversa com o padre, nós chamamos uma entrevista pré-matrimonial, um padre pergunta: você acredita na indissolubilidade do matrimônio? Se a pessoa, seja ela ou ele, diz não, não há casamento. Para que enganar? Para que fingir? Vai dar errado. Assim, quem casa faz bem, mas quem não casa faz melhor ainda. É uma posição de Paulo. Versículo 39. A mulher não está livre enquanto seu marido estiver vivo. Caso o marido morra, ela está livre para casar com quem quiser. Aqui, sobre a questão das viúvas e viúvos. Padre, morreu minha esposa, morreu meu marido, posso casar de novo? Pode. Casar de... olha a palavra que eu usei. Casar de novo. Contanto que case com um cristão. Porém, conselho de Paulo, a viúva, o viúvo, diz ele, ficará mais feliz se ficar como está. Essa é a minha opinião. Eu acho que também tenho o Espírito de Deus. Pergunte-se, jovens, moços, rapazes, moças, meninas, existe amor? Então case. Mas não vão viver juntos. Comece certo. Não comece a pedir: eu quero um homem, eu quero uma pessoa de Deus, um homem de Deus, uma mulher de Deus, eu quero constituir uma família. Viúvos, viúvas, não há nada errado em casar, mas casar, assim como foi o primeiro sacramento, que seja o segundo. Esta é a palavra de Deus, e Paulo enfatiza. Mas em todos os casos, o que Paulo está dizendo? Verdade, retidão. Senhor, nós te pedimos pelos jovens, homens e mulheres, que entendam que o casamento e o sacramento do matrimônio é uma bênção. Senhor, nós te pedimos e clamamos por todas as pessoas no seu estado de vida, celibatários ou não, que vivam com honestidade, consigo mesmo e com os outros, com retidão e, acima de tudo, com santidade. Esta foi a leitura orante de hoje. 1 Coríntios, capítulo 7, do versículo 35 ao versículo 40. Vai dar o que falar. Eu volto já, volte comigo.
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0: Bom, pessoal, você tem gostado da leitura orante da Palavra de Deus? Dois recadinhos. Um, gostou? Grave um áudio, 41-3221-6060. Mande um áudio para mim. Segundo, perdeu? Tem de manhã, tem reprise às 10 da noite. Mas no YouTube, Padre Manzotti, eles colocam no final do dia a leitura orante. Gente, no máximo 10 minutos, no máximo. Não quer escutar o programa inteiro? Vai direto na leitura orante. Mas, por favor, se aprofunde na palavra. Eu não gasto tempo aqui à toa, tão precioso, se não fosse relevante a leitura orante, que faz parte do carisma da obra evangelizar, é preciso. Quanto mais mergulhamos na palavra, mais discernimento temos em Deus. Marli, que a paz de Jesus esteja com você.
1: Bom dia, padre, sua bênção.
0: Deus abençoe, Marli. Você fala de onde?
1: Eu falo aqui de Canoinhas, Santa Catarina.
0: Canoinhas, Santa Catarina, me escuta como?
1: Eu escuto pela Rádio Nativa FM 87.9.
0: Meu abraço, Rádio Nativa. Diga, Marli, palavra é sua.
1: Padre, em 2025, eu fui diagnosticada com câncer. Sim. Isso foi no mês de junho de 2025. Naquele mês, eu já liguei para o padre contando da minha doença e pedindo oração pela minha cura.
0: Sim.
1: Aí o padre me falou que eu ia ligar novamente, dando o meu testemunho da minha cura.
0: Então espera, pois 2025...
1: Hoje estou aqui, padre, dando o meu testemunho, meu Deus, que alegria!
0: Pera aí, filho.
1: Pois eu fui curada, padre.
0: Amém!
1: Depois da minha cirurgia, daí eu comecei as quimio.
0: Certo.
1: Eu fiz 8 sessões de quimio, sabe?
0: Certo.
1: Lá no Porto União.
0: Certo.
1: Daí, semana passada, eu levei o meu...
0: Alô? Alô? Alô? Marli? Tentem ver ali se
1: você... Falou que eu estou curada.
0: Amém.
1: Mesmo.
0: Louvado seja Deus. Então diga comigo, porque na verdade, você falou comigo, o ano passado, 2025 é o ano passado. Um
1: Isso.
0: ano depois você liga dizendo, passei pelo câncer, fiz quimioterapia, mas eu quero que você disse, diga, obrigado, Jesus das Santas Chagas.
1: Obrigado, Jesus das Santas Chagas.
0: Pela cura do câncer.
1: Pela cura do câncer.
0: Graça recebida.
1: Graça recebida é graça testemunhada. Toque o sino, São Cristão.
0: Amém. Louvado seja Deus, Marli. Fico, me alegro.
1: Ô, padre.
0: Oi.
1: Eu posso fazer um pedido de oração?
0: Sem dúvidas, filha, por favor.
1: É, agradecimento pela minha cura.
0: Tá.
1: E por toda a minha família.
0: Sim.
1: Eu também quero pedir sua bênção, padre, para mim e para meu esposo João Pedro.
0: Tá.
1: Que no dia 31 de maio nós comemoramos nossos 45 anos do nosso matrimônio.
0: Que coisa linda!
1: Agradeço também, meu marido, pela dedicação que ele teve comigo. Me cuidou muito bem, com amor e muito carinho comigo. Que Deus nos abençoe sempre, padre. Isso eu peço sempre para Deus.
0: Que linda declaração de amor. Quando a gente escuta tantos casamentos que não dão certos, eu diria falidos, tá aí, ó, a Marli e o João Pedro, que completaram no último 31 de maio 45 anos de matrimônio. Que coisa mais linda. Aí eu tenho que perguntar, Marli, você já falou que ele a tratou com muito carinho, com muita atenção. Qual foi o segredo de manter tantos anos?
1: A dedicação, né, a conversa, diálogo.
0: Sim.
1: Esse aí precisa de um casamento de muito diálogo, conversar bastante e não perder o amor em primeiro lugar.
0: Tá certo, um abraço carinhoso, Marli, gente, que coisa bonita. Bonito ouvir isso. Gente que está testemunhando. É possível ser feliz no matrimônio. Escutou? Dedicação e muito, muito diálogo. Escutou, casais? Escutou? Escutaram, casais? Lá de Canoinhas, meu abraço. Acompanha pela Rádio Nativa FM, Andrei, Dom Cleonir Bonetti, de Caçador, da Diocese. Fátima, que a paz de Jesus esteja com você, Fátima.
2: Amém. Bom dia, padre.
0: Bom dia. Deus abençoe. Se fala de onde, Fátima?
2: Eu falo de Natal, Rio Grande do Norte.
0: Meu abraço a Natal, Rio Grande do Norte. Como é que você me acompanha?
2: Eu acompanho pelo YouTube.
0: Tá certo, mas aí nós temos temos TV Evangelizar, uhum. Canal 16.1. Você pega na tua casa?
2: Sim, sim.
0: Eita, então meu abraço a todo Natal, Rio Grande do Norte. Diga ali, Fátima.
2: Padre, eu quero dar um testemunho.
0: Conte.
2: Aliás, é três.
0: Então, vamos lá.
2: Primeiro foi minha netinha, que ela estava pedindo socorro a mim, que não conseguia dormir, que estava vendo uma coisa que não deixava ela dormir.
0: Entendi.
2: E pedi assim, para mim rezar para ela. Eu tô tão emocionada, padre.
0: Vai lá.
2: E eu comecei a rezar para ela, pedi muita oração para ela. E minha netinha foi curada.
0: Amém. Louvado seja Deus.
2: E aí vem a minha filha mais velha, que estava com depressão.
0: Certo.
2: Pediu afastamento do trabalho, trancou-se dentro do quarto, não queria ver voz, não
0: Pela
2: queria ninguém.
0: Chagas. Difícil,
2: sim.
0: Hein?
2: E eu conversava muito com ela, e ela começou a fazer tratamento, né, com psicólogo, psiquiatra. E ela dizia assim para mim: mãe, se eu pudesse, eu não ouvia a voz de ninguém.
0: Sim.
2: Aí eu falava assim: filha, você é tão linda, minha filha, você é tão nova, você tem seu trabalho, volta a trabalhar, ela disse, eu não quero. E graças a meu Deus, eu rezando, fazendo todas as novenas junto com o senhor. E quando foi o mês passado, ela ligou para mim e falou: mãe, eu vou voltar a trabalhar.
0: Glória a Deus.
2: Foi, voltou a trabalhar, mas ela está em acompanhamento ainda.
0: Entendi. Mas já é um sinal, já é um sinal de cura. E que ela continue trabalhando e que continue fazendo acompanhamento. É muito importante.
2: É demais.
0: E a terceira graça?
2: E a terceira graça, padre, fazia 4 anos que eu buscava um emprego. E ali acompanhando com todas as novenas. E a novena que eu acompanhei agora foi a de Santa Rita de Cássia.
0: Certo, das causas impossíveis.
2: Foi. E quando foi, no 8º dia, eu recebi a ligação de uma pessoa dizendo que eu fosse fazer uma entrevista. Eu fiz a entrevista e fui contratada.
0: Então, diga comigo, pelas três graças da netinha, da filha com depressão e seu emprego, graça recebida é?
2: Graça recebida é graça testemunhada. Toca o sino, sacristão.
0: Tá certo, querida. E você tem rezado a Jesus das Santas Chagas?
2: Sim. Só mais uma coisinha que eu queria lhe pedir.
0: Diga.
2: Me dê um texto.
0: Claro, filha. Como não? Tá bom.
2: Eu tô tão feliz, padre. Tão feliz que você nem imagina.
0: Então fica na linha para ela poder pegar seu endereço, por favor.
2: Tá bom.
0: Meu abraço.
2: Obrigada,
0: Fátima,
2: padre.
0: Natal, Rio Grande do Norte. Acompanha pelo YouTube. TV Evangelizar, canal 16.1. 98 FM nos transmite, Felinto Rodrigues. Rádio no 87.9, aqui no Neto. Rádio Rural FM, Ivanildo da Silva, Obra de Maria. Ao arcebispo Dom João Santos Cardoso, da Arquidiocese de Natal. Filho e filha, hoje nós terminamos a novena de São Bento, livrai-nos do mal. Eu vou para o intervalo. Chame seu amigo, chame sua amiga, volte comigo, São Bento, afastai-nos e apartai-nos do inimigo. Eu volto já, voltamos já.
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9: Padre Reginaldo Manzotti no Experiência de Deus, e daqui a pouco tem Crescendo na Fé, a palavra que evangeliza. 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

Hoje é aniversário de Dom Antônio Luiz Cipolin, da Diocese de Marília, São Paulo. Aniversário da Rádio Aparecida FM, Serranópolis do Iguaçu, Paraná. Christian FM, de Alto Piquiri, Paraná. Difusor FM, Acaraú, Ceará. Massa FM, de Campo Mourão, Paraná. Noruega FM, Catas Altas da Noruega, Minas Gerais. Rosário FM, de Bragança, Pará. Vida FM, Paripueira, Beberibe, Ceará. E a TV filiada, a TV Evangelizar Lapa. Legendária, meu grande abraço. Povo de Deus, só quero um recadinho, povo dos Estados Unidos. Atenção, Estados Unidos. 15 e 16 de agosto estarei, mais uma vez, lembrando hoje. Então não deixa para amanhã. As inscrições estão abertas no site padrereginaldomanzotti.org.br. As inscrições estão abertas no @missão.usa. 15 e 16 estarei no Clube Português em Hudson. Garanta sua presença no sábado, das 8:30 às 5 da tarde, no domingo também. E dia 22 eu estarei em New Jersey, em Delham, na Escola Católica Sagrada Cruz. Não esqueça de fazer a sua inscrição. Filhos e filhas, em todo o Brasil você encontra o livro Inabalável, em todas as livrarias do Brasil. Por favor, vá lá, adquira, se dê de presente. Você está escutando, o livro foi tão forte que marcou uma música, Inabalável, Minha Fé em Deus, Inabalável. Adquira, apresentei, dê às pessoas. Escute esse testemunho, escute, sua bênção, padre. E veio com o exame. Eu descobri um nódulo na mama direita e no ano seguinte fiz os exames. Não era um só, eram dois nódulos. A médica pediu que eu fizesse uma biópsia. Chorei muito porque tenho dois filhos pequenos e pensei no pior. Eu já acompanho o senhor há muitos anos. Inclusive, meus filhos são graças recebidas por meio de São José e Nossa Senhora do Carmo. É o mês dela. Pois eu tive aborto antes de cada gestação. Tenho dois anjinhos no céu. Rafael, de 10 anos, e Sofia, de 6 anos. Minha amiga me disse: passa água benta e tenha fé. No dia 31 de agosto, o Senhor iniciou o programa refletindo o Evangelho do dia, onde Jesus curou a sogra de Pedro. Pediu que Jesus curasse também uma mulher com problema no útero. Padre, eu tomei posse. Eu disse: sou eu. Esta revelação que o Padre está fazendo é para mim. Eu sei que o Senhor está me curando, Padre. De fato foi o que aconteceu. Todas as noites, quando eu ia rezar, dormir, eu olhava para a imagem das Santas Chagas que o Senhor mandou no estandarte. Eu sou associada da obra. E as lágrimas sempre vinham. Hoje, as minhas lágrimas são de gratidão. Eu estou curada. Estou mandando o meu exame. Lilian Isabel Nunes Batista, de Itaúna, Minas Gerais. Toca o sino, sacristão. Eu lembro desse estandarte. Foi o ano que nós mandamos o estandarte de Jesus das Santas Chagas. Amado povo de Deus, e agora? Agora. Chegou a hora de rezarmos juntos o nono dia da novena de São Bento. A cruz sagrada seja minha luz. Não seja o dragão meu guia. Sai de retro, Satanás. Nunca me aconselhes coisas vãs. É mal que tu me ofereces. Bebe tu mesmo teu veneno. Repita: a cruz sagrada seja minha luz. Não seja o dragão meu guia. Sai de retro, Satanás. Nunca me aconselhes coisas vãs. É mal que tu me ofereces. Bebe tu mesmo teu veneno. Ó glorioso São Bento, que sempre se mostrou compassivo com os necessitados, fazei que também nós, recorrendo à vossa poderosa intercessão,
obtenhamos o auxílio em todas as nossas aflições. Que em nossas famílias reine a paz, a tranquilidade, que se afastem todas as desgraças, sejam corporais, temporais, espirituais, especialmente o pecado. Alcançai São Bento, do Senhor Deus Onipotente, a graça que necessitamos. Ainda é o nono dia. Qual é a graça que você necessita? Ainda é o nono dia. São Bento, dai-nos a graça de que ao terminar nossa vida neste vale de lágrimas, possamos ir ao encontro de Deus convosco no paraíso. Rogai por nós, ó Patriarca São Bento, para que sejamos dignos das promessas de Cristo. São Bento, libertai-nos do mal. São Bento, libertai-nos da inveja. São Bento, libertai-nos do medo. São Bento, libertai-nos do pecado. O Senhor esteja convosco. Ele está no meio de nós. Abençoai, Senhor, a água, a roupa dos enfermos, as fotos de família, os remédios. Abençoai e santificai aqueles que mais precisam. Por intercessão de Nossa Senhora do Carmo, São Pio de Pietrelcina, nos méritos das Santas Chagas, em nome do Pai, do Filho e do Espírito Santo. Amém. E eu me despeço com o clipe Pelas Mãos de Maria, YouTube, Padre Manzotti e todas as plataformas musicais. Evangelizar

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4: 11,3.
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6: Bom dia, queridos ouvintes. Bom dia, queridos paroquianos da Paróquia Nossa Senhora das Dores, aqui em Dores do Indaiá. Hoje na nossa paróquia é dia do grupo Mães que Oram pelos Filhos, às 19 horas. No Santuário Matriz, também é dia do Grupo de Oração São Marcos, às 19 horas na Igreja São Sebastião. Toda quinta-feira iniciou-se um terço jovem, às 19 horas, no Santuário Matriz. Então, você que é jovem, queira participar desse momento de devoção mariana. E nessa sexta-feira, 10 de julho, é aniversário do movimento ECC, Encontro de Casais com Cristo. Então, na missa das 19 horas, vamos celebrar e rezar por esse movimento do ECC, Encontro de Casais com Cristo. Estamos meditando frases e reflexões de santos nessa semana e hoje vamos refletir frases deste santo mais moderno e que tem tantos devotos, São Pio de Pietrelcina, esse franciscano que muitos têm a devoção, e ele tem muitas frases e reflexões que podem nos ajudar no nosso caminhar cristão. Pratiquemos bem a santa resignação e o puro amor de Deus, o qual não se pratica jamais tão inteiramente como entre as contrariedades e aflições. Porque amar a Deus no açúcar, até as crianças saberiam fazê-lo. Amá-lo no absinto, que na verdade é um gosto forte, esta é a nota da nossa amorosa fidelidade. Não temas, eu te farei sofrer, mas te darei também a força, vai me repetindo Jesus. Sou todo de cada um pode dizer, Padre Pio é meu. Ou seja, toda a consciência que o Padre Pio tinha de que ele estava a serviço do povo de Deus. Meu filho, o amor se conhece na dor. Senti-lo-ás agudo no espírito, e mais agudo ainda o sentirás no corpo. O amor esquece tudo, perdoa tudo, dá tudo sem reservas. Vamos ouvir Estamos em Festa com a comunidade Canção Nova, oferta com a comunidade católica Shalom e Utopia com Padre Zezinho.

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3: 11:18.
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5: Queridos ouvintes, então continuemos com as reflexões de São Pio de Pietrelcina sobre a sua vida cristã e que nos ajudam também na nossa caminhada. O mais belo, creio, é aquele que prorrompe dos teus lábios na escuridão, no sacrifício, na dor, no esforço supremo de uma infalível vontade de bem. É aquele que, como um raio, corta as trevas da tua alma. É aquele que, no relampejar da tempestade, levanta-te e te conduz a Deus. Então, que bonito esse firmeza na fé nas dificuldades da vida. Não vos abandoneis jamais a vós mesmos. Ponde toda confiança somente em Deus. Crede, se ao menos não podeis persuadir-vos, que no vosso espírito resplandeça a luz. Para o alto os corações, subamos até o trono de Deus. Aqui não se combate com fortaleza do corpo, mas com a virtude da alma. Aqui se caminha para a vitória, não com armas de aço, mas com a oração. Aqui a fé faz durar até o fim da provação. Crede que se está próximo da aurora. Crede que Jesus, sol de justiça, está convosco. Vós quer bem e sempre querer, ele sempre vos quer bem e sempre quererá. Quando preparais somente o vosso consenso, a que ele opere livremente em vós. Então, várias frases de confiança em Deus. Maria, mãe docíssima dos sacerdotes, mediadora e dispensadora de todas as graças, do profundo do meu coração, peço-te, suplico-te e esconjuro-te a agradecer hoje, amanhã, sempre, Jesus, o fruto bendito do teu ventre. Vamos ouvir Louvado Seja o Seu Nome, com o Ministério Amor e Adoração. Salmo 30.

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5: 11:33.
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7: Queridos ouvintes, mais algumas reflexões e frases do Padre Pio. Se somos calmos e pacientes, encontraremos não somente a nós mesmos, mas também a nossa alma e com ela Deus. Fugi com todo o poder das perturbações e das inquietações do coração. Do contrário, cada exercício será pouco ou nada frutuoso. Guardai-vos das ansiedades e inquietações, porque não há coisa que maiormente impede o caminhar à perfeição do que as perturbações, as inquietações e as ansiedades de consciência. Não te preocupes com amanhã, pensa somente em fazer o bem hoje, e quando amanhã chegar, se chamará hoje, então pensarás nele. Vivei com calma e não vos preocupeis demais, pois o Espírito Santo requer para mais livremente operar em nós a tranquilidade e a calma. A ansiedade é um dos maiores traidores que a verdadeira virtude e a sólida devoção podem ter. Humilhai-vos amorosamente diante de Deus e dos homens, porque Deus fala a quem tem as orelhas abaixadas. Sê amante do silêncio, porque o falar muito não está jamais sem culpa. Busque fazer retiros enquanto for possível, porque no retiro o Senhor fala livremente à alma, e a alma está mais em grau de escutar sua voz. A importância do silêncio, não nos deixarmos levar por inquietações e perturbações. Vamos ouvir Fogo Suave, com Renan Carvalho. Voltei, Senhor, com o grupo Anjos de Resgate. E o que agrada a Deus, com Ziza Fernandes e o coral arquidiocesano de Maringá.

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5: 11:48.
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7: Queridos ouvintes, continuemos então nesse quarto bloco com as reflexões do Padre Pio. Mostremo-nos amorosos uns com os outros e recordemos que todos somos chamados a formar um só corpo. A caridade é o metro com que o Senhor julgará todos nós. Muito interessante essa comparação. A caridade é o metro com que o Senhor julgará todos nós. Como está em Mateus 25, o Senhor realmente nos julgará pela caridade que tivemos para com os outros. A caridade tem três partes: o amor de Deus, o afeto a si mesmo e a dileção do próximo. Não te preocupes com a feiura ou beleza física. Basta-te a beleza da alma. Nada mais atual do que essa frase, que às vezes estamos tão preocupados com o exterior, com a beleza física. Então, São Pio nos diz: não te preocupes com a feiura ou beleza física. Basta-te a beleza da alma. Para viver contentes na peregrinação terrestre, é preciso ter presente ante nossos olhos a esperança da chegada da nossa pátria definitiva, o céu. Continuai a obedecer, assim vos será assegurado o melhor prêmio que possa receber uma alma amante de Deus. Queridos irmãos e irmãs, queridos ouvintes, busquemos cada vez mais caminhar na confiança, na oração, nesse caminho da virtude e do bem, do amor e da caridade que Jesus nos propõe. Ainda vamos ouvir Me Faz Novo com o cantor Cosme, Confiança com Padre Zezinho e Porta do Céu com as cantoras de Deus. Deus te abençoe, Deus te fortaleça. Até amanhã.

Vinde, Espírito Santo, e enchei os corações dos vossos fiéis, e acendei neles o fogo do vosso amor. Enviai o vosso Espírito, e tudo será criado, e renovareis a face da terra. Oremos, ó Deus, que instruístes os corações dos vossos fiéis, com a luz do Espírito Santo, fazei que apreciemos retamente todas as coisas, segundo o mesmo Espírito, e gozemos sempre da

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2: Queridos ouvintes, vamos rezar juntos a oração do Ângelus. O anjo do Senhor anunciou a Maria, e ela concebeu do Espírito Santo. Ave Maria, cheia de graça, o Senhor é convosco. Bendita sois vós entre as mulheres, e bendito é o fruto do vosso ventre, Jesus. Santa Maria, Mãe de Deus, rogai por nós, pecadores, agora e na hora de nossa morte. Amém. Eis aqui a serva do Senhor. Faça-se em mim segundo a vossa palavra. Ave Maria, cheia de graça, o Senhor é convosco. Bendita sois vós entre as mulheres, e bendito é o fruto do vosso ventre, Jesus. Santa Maria, Mãe de Deus, rogai por nós, pecadores, agora e na hora de nossa morte. Amém. E o Verbo se fez carne e habitou entre nós. Ave Maria, cheia de graça, o Senhor é convosco. Bendita sois vós entre as mulheres, e bendito é o fruto do vosso ventre, Jesus. Santa Maria, Mãe de Deus, rogai por nós, pecadores, agora e na hora de nossa morte. Amém. Rogai por nós, Santa Mãe de Deus, para que sejamos dignos das promessas de Cristo. Oremos. Infundi, Senhor, em nossas almas a vossa graça, para que nós que conhecemos, pela anunciação do anjo, a encarnação de Jesus Cristo, vosso Filho, cheguemos por sua paixão e cruz à glória da ressurreição. Pelo mesmo Cristo e Senhor nosso. Amém. Que o Senhor esteja contigo e a bênção de Deus Todo-Poderoso, Pai, Filho e Espírito Santo. Amém.
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7: Meio-dia e três.
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chega pro encontro, chega pro rolê aqui no nosso território sertanejo. Fala aí, turma! Tudo certo? Uma ótima metadinha da semana por aí. Hoje, 8 de julho, Paula Esteves aqui com você na voz. Vamos pra cima. A vida voltando à sua normalidade após o Brasilzão aí ter se despedido da Copa. Ainda tá doendo, viu, produção? Tá doendo. Mas aqui é festa, é alegria, é emoção. E são os maiores hits do momento entrando em campo por aqui no nosso território. E a gente já começa com o Zé Felipe e Ana Castela, Sua Boca Mente.

É o som do Fred Fabrício e Traia Véia com O Poder de Mentir. Eita pedrada, boa demais, hein? Tamo por aqui nesse encontrinho com você, nessa metadinha da semana, abraçando já a turminha, pintando por aqui, o pessoal do Brasil inteiro. E claro, você aqui da nossa região, de toda a nossa cidade, tá sintonizado aí? Bem-vindo, bem-vindo.

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2: Meio-dia e 18.
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5: Tô contigo por aqui, vamos lá.
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5: Olha aqui os amigos de longa data, os goianos, Jorge Mateus com Dói.

Simone Marrone. Ai, que vontade. Pedrada essa demais, hein? Hitzera top, hein? Aqui no nosso território sertanejo. Você aproveitando essa metadinha da semana, hein? Comendo a gente em casa, no carro, no seu trabalho, no seu trajeto, nas suas atividades. O que você estiver fazendo, cai bem sintonizar aqui a nossa rádio.

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2: Meio-dia e 32.
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5: Chicotinho estralando, radinho do seu Zé, doido pra tocar sucesso por aqui. Entra, fica à vontade, aqui tem prosa, tem emoção, tem alegria e tem os melhores hits do momento, com aquele TBTzinho também que a gente ama, né? Tudo isso e muito mais, você confere aqui junto comigo no nosso território sertanejo. Chegando, e se eu te perdoar com Cleito Romário e Zé Felipe?

0: Fred Fabrício e Panda, 24 horas, mais uma pedrada, mais uma parceria de peso rolando por aqui no território. Abraçando o Alexandre Gomes, que tá ouvindo a gente no Pará, eita delícia. Tem também a Priscilinha Cavalcante com a gente no Recife e a Débora Camargo ouvindo a gente em Aparecida de Goiânia, Simão.
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6: Meio-dia e 46.
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0: 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Opa!
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0: Chicó estralando e o radinho do seu Zé vai tocar mais uma que eu tenho certeza que vai judiar aí. Felipe Rodrigo, Dois Gumes.
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Guilherme, Wesley Safadão Mentirosa. Eita, pedrada essa, hein? Essa foi pra balançar pampa. A gente gosta assim, de hit, daquela que maltrata, que judia, né? Te mandar beijo aqui pro Leônidas de Oliveira, que tá ouvindo a gente em Goiás. Balança, meu Goiás. Gratidão pela companhia, viu?

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8: Uma e um.
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10: 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Abrindo mais uma hora por aqui de pura moda sertaneja, chegando mais uma vez eles, Fred Fabrício, O Poder Que Você Tem.

0: Quem curte
1: Lucas
0: um
1: Luco e aquela saudade idiota. É ele por aqui. Aliás, Lucas Luco que escreveu um livro, né, ano passado. Não sei que fim levou. Se alguém comprou, né? Vira e mexe, ele tá se ausentando por conta de problemas com a sua saúde mental. Mas acho que agora tá tudo certinho com ele, né?

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6: 1:16.
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9: De volta, hein?
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9: Explodindo na audiência. Bom demais é tá aqui do seu lado, curtindo todas.
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9: Essa aqui é estourada. Vamos lá, Guilherme Benuto, Luan Santana com o quarto 67.

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1: Ui, bebê, segura essa pedrada aqui, ó. É Luana Prado com Kama Sutra. Eita lasqueira. Pedidomusical.com.br. Daqui a pouquinho tem mais moda boa, tem mais alegria, tem mais você aproveitando essa metadinha da semana aqui com a gente, hein? Abraçando a turminha que tá ouvindo a gente aqui também nas ruas, nas avenidas da nossa cidade. Valeu pela carona.

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2: 1h29.
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4: Chegando aquele sarcasmo puro por aqui com o Time Thiago pra você no território sertanejo.

0: acontece com o passarinho que voa, hein, produção? Sei não, uma hora acaba caindo na gaiola, né? Laura Prado, fechando aqui o nosso território de hoje. Obrigado, turma, tô indo nessa. Gratidão a vocês de toda a nossa cidade, de toda a nossa região, que sempre tá por aqui comigo todos os dias. Obrigadão pelo carinho, viu? Amanhã eu tô de volta por aqui, no mesmo horário com você sempre.
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0: Olá, já voltamos a falar de futebol. A Suíça derrotou a Colômbia nos pênaltis em Vancouver, no Canadá, e assim se classificou para a fase de quartas de final da Copa do Mundo. Com empate em 0-0 no tempo normal e prorrogação, o duelo seguiu para as penalidades. Davinson Sanches perdeu primeiro do lado colombiano, acertando o travessão, e Manuel isolou para os europeus. Na sequência, Hernandes viu Gregor defender sua cobrança e sacramentar o triunfo da equipe por 4-3. Agora a Suíça vai enfrentar a Argentina na próxima fase da competição. Kleber Ramos para Esporte Total. 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
7: 1h44.
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13: Olá, sejam todos muito bem-vindos. A nossa viagem musical está começando agora. Tá preparado? Então vem comigo porque o Passaporte Brasil está começando agora. É o nosso programa que convida você para viajar nesse mundo maravilhoso, inesquecível da riqueza popular da música brasileira. Aqui cada canção é um destino e cada compositor é uma guia, né? Para a melhor melodia. Liberando o WhatsApp e as redes sociais, você participa com a gente, porque do violão seresteiro das cidades históricas às rodas do samba, você começa uma viagem maravilhosa. Então prepare o coração para começar a viajar com a gente nessa emoção, porque a partir de agora, a Aline Mota já está no ar.
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0: Obrigado, gente. Noite inesquecível.
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7: 2 e 3.
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11: Eu já estou de volta e o Brasil possui uma das músicas mais ricas do planeta, resultado aí da mistura entre culturas indígenas, africanas e europeias até. Essa diversidade transformou a MPB em um verdadeiro patrimônio cultural. Quando falamos da história da música brasileira, é impossível não lembrar da importância, né, de cidades maravilhosas, com sua elegância, seus acordes sofisticados e a sua única forma de apresentar e interpretar o cotidiano. Os antigos encontros em Ipanema, por exemplo, reuniam músicos, compositores e poetas que transformaram simples conversas em verdadeiras obras de arte. E aqui no nosso programa a gente tenta transformar isso em música. E é justamente por essa capacidade de transformar a vida cotidiana em poesia que faz da música popular brasileira um dos maiores tesouros culturais do mundo. Aqui a música não para.
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1: 12:19.
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5: Já estamos de volta e existe um charme especial em colocar um disco de vinil para tocar, né? Aquele pequeno estalo da agulha antes da primeira nota desperta lembranças que nenhuma tecnologia consegue substituir. E essas músicas acompanharam casamentos, encontros familiares, viagens, despedidas e tantas outras lembranças que permanecem vivas na memória. E quando um grande clássico começa a tocar, não ouvimos apenas uma música, revivemos uma época inteira. Então vamos, aqui na programação, reviver bons momentos através da música.
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8: 12:35.
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6: 2h59.
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0: Amado povo de Deus, você que me acompanha por tantas emissoras de rádio, é quarta-feira. Com o auxílio de Nossa Senhora, como esteve no cenáculo intercedendo com os apóstolos, Maria está conosco e nos ajuda a rezar e contemplar as santas chagas de nosso Senhor Jesus Cristo na sua redenção. Em nome do Pai e do Filho e do Espírito Santo. Amém. Creio em Deus Pai Todo-Poderoso, Criador do céu e da terra, e em Jesus Cristo, seu único Filho, nosso Senhor, que foi concebido pelo poder do Espírito Santo, nasceu da Virgem Maria, padeceu sob Pôncio Pilatos, foi crucificado, morto e sepultado, desceu à mansão dos mortos, ressuscitou ao terceiro dia, subiu aos céus, está sentado à direita de Deus Pai Todo-Poderoso, de onde há de vir julgar os vivos e os mortos. Creio no Espírito Santo, na Santa Igreja Católica, na comunhão dos santos, na remissão dos pecados, na ressurreição da carne, na vida eterna. Amém. Ó Jesus, Divino Redentor, tende misericórdia de nós e do mundo inteiro. Deus Santo, Deus Forte, Deus Imortal, tende piedade de nós e do mundo inteiro. Graça, misericórdia, meu Jesus, nos perigos presentes, cobri-nos com vosso preciosíssimo sangue. Pai eterno, tende misericórdia de nós, pelo sangue de Jesus Cristo, vosso Filho unigênito, tende misericórdia de nós, vos suplicamos. Amém. Neste primeiro mistério do Terço das Santas Chagas, contemplamos Jesus ressuscitado aparece a Maria Madalena. Como fruto desta dezena, vamos pedir por todos os desempregados que não percam o ânimo e que consigam bater na porta certa, inspirados pelo Espírito Santo, rezemos. Eterno Pai, eu vos ofereço as santas chagas de nosso Senhor Jesus Cristo, para curar as de nossas almas.
1: Meu Jesus, perdão e misericórdia.
2: Pelos méritos de vossas santas chagas.
1: Meu Jesus, perdão e misericórdia.
2: Pelos méritos de vossas santas chagas.
1: Meu Jesus, perdão e misericórdia.
2: Pelos méritos de vossas santas chagas.
1: Meu Jesus, perdão e misericórdia.
2: Pelos méritos de vossas santas chagas.
1: Meu Jesus, perdão e misericórdia.
2: Pelos méritos de vossas santas chagas.
1: Meu Jesus, perdão e misericórdia.
2: Pelos méritos de vossas santas chagas.
1: Meu Jesus, perdão e misericórdia.
2: Pelos méritos de vossas santas chagas.
1: Meu Jesus, perdão e misericórdia.
2: Pelos méritos de vossas santas chagas.
1: Meu Jesus, perdão e misericórdia.
2: Pelos méritos de vossas santas chagas.
1: Meu Jesus, perdão e misericórdia.
2: Pelos méritos de vossas santas chagas.
0: No segundo mistério, nesta quarta-feira, rezamos o Terço das Santas Chagas contemplando Jesus ressuscitado acompanha os discípulos de Emaús. Rezemos este mistério por todos os casais que estão em crise, se divorciando, para que haja de fato um perdão abundante e a reconciliação. Eterno Pai, eu vos ofereço as santas chagas de nosso Senhor Jesus Cristo, para curar as de nossas almas.
1: Meu Jesus, perdão e misericórdia.
2: Pelos méritos de vossas santas chagas.
1: Meu Jesus, perdão e misericórdia.
2: Pelos méritos de vossas santas chagas.
1: Meu Jesus, perdão e misericórdia.
2: Pelos méritos de vossas santas chagas.
1: Meu Jesus, perdão e misericórdia.
2: Pelos méritos de vossas santas chagas.
1: Meu Jesus, perdão e misericórdia.
2: Pelos méritos de vossas santas chagas.
1: Meu Jesus, perdão e misericórdia.
2: Pelos méritos de vossas santas chagas.
1: Meu Jesus, perdão e misericórdia.

0: Misericórdia.
1: Pelos méritos de vossas santas chagas.
0: Meu Jesus, perdão e misericórdia.
1: Pelos méritos de vossas santas chagas.
0: Meu Jesus, perdão e misericórdia.
1: Pelos méritos de vossas santas chagas.
0: Meu Jesus, perdão e misericórdia.
1: Pelos méritos de vossas santas chagas.
2: No terceiro mistério do terço das santas chagas, contemplamos: Jesus aparece aos discípulos desejando a paz. Como fruto desta oração e desta contemplação, coloquemos todas as famílias que estão desunidas e que possam perdoar e buscar a reconciliação, a exemplo de nosso Senhor Jesus Cristo. Eterno Pai, eu vos ofereço as santas chagas de nosso Senhor Jesus Cristo para curar as de nossas almas.
0: Meu Jesus, perdão e misericórdia.
3: Pelos méritos de vossas santas chagas.
0: Meu Jesus, perdão e misericórdia.
3: Pelos méritos de vossas santas chagas.
0: Meu Jesus, perdão e misericórdia.
3: Pelos méritos de vossas santas chagas.
0: Meu Jesus, perdão e misericórdia.
3: Pelos méritos de vossas santas chagas.
0: Meu Jesus, perdão e misericórdia.
3: Pelos méritos de vossas santas chagas.
0: Meu Jesus, perdão e misericórdia.
3: Pelos méritos de vossas santas chagas.
0: Meu Jesus, perdão e misericórdia.
3: Pelos méritos de vossas santas chagas.
0: Meu Jesus, perdão e misericórdia.
3: Pelos méritos de vossas santas chagas.
0: Meu Jesus, perdão e misericórdia.
3: Pelos méritos de vossas santas chagas.
0: Meu Jesus, perdão e misericórdia.
3: Pelos méritos de vossas santas chagas.
2: Neste quarto mistério do terço das Santas Chagas, contemplamos: Jesus cura a incredulidade de Tomé. Peçamos a Deus por todos aqueles que estão desesperados, que perderam a fé ou se apartaram de Deus, que haja um encontro com o ressuscitado e a prece: aumentai, Senhor, minha fé. Eterno Pai, eu vos ofereço as santas chagas de nosso Senhor Jesus Cristo para curar as de nossas almas.
0: Meu Jesus, perdão e misericórdia.
1: Pelos méritos de vossas santas chagas.
0: Meu Jesus, perdão e misericórdia.
1: Pelos méritos de vossas santas chagas.
0: Meu Jesus, perdão e misericórdia.
1: Pelos méritos de vossas santas chagas.
0: Meu Jesus, perdão e misericórdia.
1: Pelos méritos de vossas santas chagas.
0: Meu Jesus, perdão e misericórdia.
1: Pelos méritos de vossas santas chagas.
0: Meu Jesus, perdão e misericórdia.
1: Pelos méritos de vossas santas chagas.
0: Meu Jesus, perdão e misericórdia.
1: Pelos méritos de vossas santas chagas.
0: Meu Jesus, perdão e misericórdia.
1: Pelos méritos de vossas santas chagas.
0: Meu Jesus, perdão e misericórdia.
1: Pelos méritos de vossas santas chagas.
0: Meu Jesus, perdão e misericórdia.
1: Pelos méritos de vossas santas chagas.
2: No quinto mistério do terço das santas chagas, contemplamos: Jesus envia os apóstolos em missão. Rezemos este mistério por todas as pessoas que dedicam suas vidas ao anúncio do Evangelho, pelo Santo Padre, o Papa, pelos bispos, pelos padres de sua paróquia e, de modo geral, pelos diáconos, seminaristas e pelo povo de Deus, que sejamos missionários da esperança. Eterno Pai, eu vos ofereço as santas chagas de nosso Senhor Jesus Cristo para curar as de nossas almas.
0: Meu Jesus, perdão e misericórdia.
1: Pelos méritos de vossas santas chagas.
0: Meu Jesus, perdão e misericórdia.
1: Pelos méritos de vossas santas chagas.
0: Meu Jesus, perdão e misericórdia.
1: Pelos méritos de vossas santas chagas.
0: Meu Jesus, perdão e misericórdia.
1: Pelos méritos de vossas santas chagas.
0: Meu Jesus, perdão e misericórdia.
1: Pelos méritos de vossas santas chagas.
0: Meu Jesus, perdão perdão e misericórdia.
1: Pelos méritos de vossas santas chagas.
0: Meu Jesus, perdão e misericórdia.
1: Pelos méritos de vossas santas chagas.
0: Meu Jesus, perdão e misericórdia.
1: Pelos méritos de vossas santas chagas.
0: Meu Jesus, perdão e misericórdia.
1: Pelos méritos de vossas santas chagas.
0: Meu Jesus, perdão e misericórdia.
1: Pelos méritos de vossas santas chagas.
2: Rezemos três vezes. Eterno Pai, eu vos ofereço as santas chagas de nosso Senhor Jesus Cristo para curar as de nossas almas. Eterno Pai, eu vos ofereço as santas chagas de nosso Senhor Jesus Cristo para curar as de nossas almas. Eterno Pai, eu vos ofereço as santas chagas de nosso Senhor Jesus Cristo para curar as de nossas almas. Amém. Queridos filhos e filhas, tendo rezado o terço das santas chagas, vamos agora fazer a oração de todos os dias, que é a novena das santas chagas de nosso Senhor Jesus Cristo. Rezemos. Por suas santas chagas, suas chagas gloriosas, o Cristo Senhor me proteja e me guarde. Senhor Jesus, foste levado na cruz para que por vossas santas chagas sejam curadas as de nossas almas. Eu vos louvo e agradeço pelo vosso ato redentor. Carregaste em vosso próprio corpo os meus pecados e de toda a humanidade. Nas vossas santas chagas, coloco minhas intenções, minhas preocupações, ansiedades e angústias, minhas enfermidades físicas e psíquicas, meus sofrimentos, dores, alegrias e necessidades. Em vossas santas chagas, Senhor, coloco minha família. Envolvei, Senhor, a mim e meus familiares, protegendo-nos do mal. Coloque a sua intenção. Senhor, ao mostrar vossas santas chagas gloriosas a Tomé e o mandando tocar em vosso lado aberto, o curaste da incredulidade. Eu vos peço, Senhor, permita-me refugiar em vossas santas chagas e, por mérito desses sinais de vosso amor, curai a minha falta de fé. Ó Jesus, pelos méritos de vossa paixão, morte e ressurreição, dai-me a graça de viver os frutos da nossa redenção. Amém. Fique conosco, depois do intervalo, vamos refletir, escutar e rezar o Evangelho do dia.
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3: Pede à mãe que o filho atende. Essa é a nossa mensagem de todas as quartas-feiras. E hoje, apresentamos durante o Terço das Santas Chagas de Jesus tantos pedidos de oração, cura, libertação. E onde Jesus está, nossa Mãe Maria, Nossa Senhora, está também. Você pode enviar o seu pedido de oração todos os dias, ligando para 0-operadora 41-3221-6060 ou pelo site www.padrereginaldomozotti.org.br. Ficamos agora com a nossa Bíblia aberta para acompanhar Palavras de Salvação com o Padre Reginaldo Mazotti.

0: olhos de mãe.
1: Nossa Senhora, Mãe da Divina Misericórdia, ajuda-nos nesta hora da misericórdia, a pedimos a teu Filho, que lance rios de misericórdia sobre nós. Como eu estou vendo no site agora, você pode abrir www.padrereginaldomanzotti.com.br. Você pode acessar e também colocar seu pedido lá. Filhos, filhas, você sabe, né, que essa hora foi a hora em que Jesus teve o lado transpassado pela lança. Então, que tal agora? Nós pedimos, Jesus, por intercessão de Nossa Senhora, dai-nos a graça que tanto necessitamos. Hoje foi o nono dia da novena de São Bento. E amanhã, ah, meu Jesus, amanhã, quinta-feira, dia 9, é a novena de Nossa Senhora do Carmo. Então, divulgue, evangelize, faça com que mais pessoas possam ser abençoadas e agraciadas pela intercessão da Mãe do Santo Escapulário. Escutemos o que foi deixado na plataforma.
2: Sou Fátima, de São Gonçalo, Rio de Janeiro. Eu assisto pelo canal 586 da
1: pois
2: Sky,
1: não.
2: YouTube e Rádio Catedral. Sou associada e já fui os dois evangelizar aqui no Maracanãzinho.
1: Que maravilha.
2: Amei, adorei, foi só bênçãos. Foi maravilhoso. Estou lendo o livro Inabalável. Gostando muito também da leitura, do ensinamento. Vem testemunhar uma graça referente aos nós de São José. Nessa época, o sogro da minha filha estava muito mal na UTI do hospital, com leptospirose grave. E o médico já não dava nem mais esperança de vida. Ele estava amarelo, talvez tivesse que tirar um dos rins. E eu fiz as orações e no 20º dia ele saiu da UTI. E foi para a enfermaria e na graça de Deus, na ajuda de São José, ele teve alta.
1: Amém.
2: Então eu venho testemunhar da graça alcançada, graça testemunhada. Toca o sino, sacristão.
1: Louvado seja Deus, Fátima. Que bom que você esteve nos dois evangelizar, é preciso, Rio de Janeiro, que aconteceu no Maracanãzinho. Fico feliz que tenha gostado e os frutos tenham sido espirituais e abundantes na sua vida. Louva a Deus nosso Senhor por esta graça de São José, que veio através da novena e do cordão de São José. Meu abraço, Fátima, de São Gonçalo. Bíblia aberta, cartilha de oração.

0: Fala comigo, Deus.
1: Fala comigo, posso ouvir tua voz.
0: Mateus 10, 1, 7. O Senhor esteja convosco, Ele está no meio de nós. Proclamação do Evangelho de Jesus Cristo segundo São Mateus. Glória a vós, Senhor. Jesus reuniu seus 12 discípulos, conferiu-lhes o poder de expulsar os espíritos imundos e de curar todo mal e toda enfermidade. Ele enviou-os em missão, após ter-lhes dado as seguintes instruções: não ireis ao meio dos gentios, nem entrareis em Samaria. E diante as ovelhas que se perderam da casa de Israel, por onde andardes, anunciai que o reino dos céus está próximo. Palavra da salvação, glória a vós, Senhor. O texto que acabamos de ouvir nos fala do primeiro grupo de apóstolos escolhido para seguir Jesus. Indica o caráter pessoal da vocação. Veja que Jesus os chama, Jesus os convoca. Não pegou do ponto de vista, como explicar? Hoje a gente vai para conseguir um emprego, você vai entender muito bem isso que eu vou dizer. Você preenche uma ficha enorme. E nessa ficha, eles escolhem os melhores. Quem tem melhor saúde, quem tem mais instrução, quem fala outra língua, não é? É terrível. Hoje é uma sabatina terrível. Os critérios que Jesus usou, eu não sei. Mas parece que não foi o critério que é usado hoje. Por isso, Ele me chamou, Ele te chamou. Que Nossa Senhora nos ajude nesta missão. Tudo que eu disse agora foi para dizer que podemos não ser os melhores, mas Deus conta conosco. Podemos não ser os mais inteligentes, os mais talentosos. Talvez você está se perguntando: por que Deus me chamou para ser catequista? Por que Deus me chamou para as capelinhas? Por que Deus me chamou na pastoral da criança? Por que Deus me chamou? Eu não sei. Mas eu sei que Ele te chamou. E se Ele te chamou, é porque você tem algo de especial aos olhos dEle.
1: Crendo na graça divina, esteja como Ele.
0: Nossa Senhora, nos ajude, mãe. A missão é grande. Abençoe nossas casas. Entra agora pelas ondas do rádio. Ó, Nossa Senhora, onde tem muita tristeza, manda teus anjos afastar. Se entrar numa casa que estão brigando, faça morder a língua antes de dizer uma palavra que ofenda. Nossa Senhora, entra onde tem doentes e faça um carinho naqueles que mais precisam. Ó Virgem Santa, rogai por nós que estamos nessa luta do dia a dia, mãe.
1: Junto a Deus Pai, livrai-nos.
0: Peça a teu filho Jesus que abençoe os objetos. Pelas ondas do rádio, a água, as fotos, as roupas. Abençoai e derramai graça sobre todos aqueles que mais precisam, mãe. Amanhã começamos a novena de Nossa Senhora do Carmo. Rogai por nós, Santa Mãe de Deus, para que sejamos dignos das promessas de Cristo. Em nome do Pai, do Filho e do Espírito Santo.

0: evangelizar, é preciso...
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17: Olá, quarta-feira, 8 de julho de 2026. Mais uma vez nos reunimos através do rádio, a equipe do jornalismo, aqui, direto do estúdio, direto da redação, e você, direto da sua casa, do seu trabalho ou do seu automóvel, em torno da informação. Informação esta precisa, com credibilidade, que você já conhece, que é marca, que é característica da nossa redação e, principalmente, com a verdade dos fatos. Muito obrigado mais uma vez pela sua grande audiência, pela sua importante confiança aqui no nosso informativo de meia hora, mas que procura ser o mais completo possível. Hoje, dia 8 de julho, é dia do panificador, dia nacional da ciência e do pesquisador, aniversário de Ouro Preto, dia mundial da alergia e dia de você ficar bem informado aqui junto com a gente. O número de acidentes com a rede elétrica aumentou 685 casos em 2024 para 703 em 2025, segundo o balanço divulgado pela Associação Brasileira de Distribuidores de Energia Elétrica. Apesar do aumento das ocorrências, a associação constatou menos óbitos causados por esses acidentes. Foram 257 contra 252 no ano passado. De acordo com a pesquisa, a construção civil é a atividade em que ocorrem mais acidentes no país. Em 2025, foram 227 ocorrências relacionadas a obras, reformas e serviços de manutenção predial que resultaram em 68 mortes. De acordo com as informações, a região sudeste foi a que mais concentrou acidentes no país no ano passado, com 243. 78 mortes, 91 casos de lesões graves e 74 de lesões leves. Entre as principais causas de ocorrência na região estão os acidentes ligados à construção civil. A Abradi realiza neste ano a 20ª Campanha Nacional de Segurança com a Rede Elétrica, promovida em conjunto com suas 42 distribuidoras associadas. O objetivo é conscientizar a população sobre situações de risco envolvendo a rede elétrica. Agora, um dado importante que chama atenção também é que esses casos são relacionados aos casos registrados. Por que eu digo isso? A gente sabe que no Brasil hoje existe uma onda impressionante de delinquentes, de ladrões, de até quadrilhas especializadas em roubos de cabos de energia elétrica. Até em redes principais acontece esse tipo de roubo. E muitos desses casos acabam acontecendo acidentes. E tem relatos até de mortes, mas que não são contabilizados, não são, obviamente, anunciados, né, os casos de acidentes, pelo menos, até porque seria uma espécie de confissão, uma espécie de se entregar. Então a gente sabe que existe essa ação por parte da bandidagem e a gente sabe que, com relação a isso, muitos casos acabam sendo não notificados e isso pode elevar esse número ainda mais. Aliás, uma epidemia de relatos de roubos de cabos de energia elétrica residencial, industrial e até mesmo na rede pública. JVN, o seu informativo diário está no ar e você confere também na edição de hoje.
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17: Pagamento automático de pensão alimentícia é aprovado no Senado. Congresso aumenta a punição a crimes sexuais online contra crianças. Preços de medicamentos podem variar mais de 2.400% em algumas regiões. Ibovespa fecha último pregão aos 172.020 pontos. Dólar fecha aos R$ 5,15 após alta de 0,31%. Inadimplência das empresas segue em nível recorde e dívidas alcançam mais de 229 bilhões de reais. Estas e outras notícias a partir de agora. O JVN já está no ar.
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17: O Senado aprovou ontem o projeto de lei que aumenta a punição a crimes de violência sexual digital contra crianças e adolescentes. O projeto já havia passado pela Câmara e segue agora para a sanção presidencial. O projeto amplia a autorização de infiltração policial no meio virtual e prevê aumento de pena nos crimes contra criança e adolescente praticados nos meios digitais. O texto também aumenta a pena do aliciamento quando houver uso de inteligência artificial, deepfake, perfis falsos, promessa de vantagem ou aproveitamento de relação de confiança. Para os crimes de produção, reprodução, direção, fotografia, filmagem ou registro de conteúdo de violência sexual contra criança ou adolescente, assim como sua venda ou exposição, a pena passa de 4 a 8 anos de reclusão e multa para 4 a 10 anos de reclusão e multa. A pena é aumentada em um terço se a venda ou exposição ocorrer por meio da internet e das redes sociais. A pena atual para quem adquire, possui ou armazena esse tipo de material é de 1 a 4 anos de reclusão e multa. O projeto aumenta essa punição também para 3 a 6 anos de reclusão e multa. E o projeto de lei que prevê o pagamento automático da pensão alimentícia por Pix, que ficou apelidado de Pix Pensão, foi aprovado pelo plenário do Senado ontem. O texto já foi aprovado pela Câmara dos Deputados, agora segue para a sanção presidencial. A proposta prevê que o pagamento mensal seja depositado na conta da pessoa beneficiária. Segundo o texto, o Pix automático poderá ser solicitado em qualquer fase do cumprimento da sentença.
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17: Os mesários e outras pessoas que vão atuar como apoio logístico nas eleições de outubro vão receber uma carta de convocação. O documento detalha a função que será desempenhada durante o pleito, a sessão eleitoral em que o trabalho será realizado e as informações sobre o treinamento. Quem for convocado para atuar como mesário pode pedir dispensa da função por meio de requerimento dirigido ao juiz eleitoral no prazo de 5 dias após a publicação do edital de nomeação. O mesário deve comprovar a impossibilidade de atuar nas eleições. No dia da eleição, os mesários realizam a identificação dos eleitores e o procedimento da zerésima, ou seja, confirmar que não há votos na urna eletrônica antes do início da votação, além de outras funções. Em geral, a Justiça Eleitoral mantém a convocação de pessoas que já atuaram como mesários em eleições anteriores. O chamado para trabalhar nas eleições pode ocorrer por convocação, com escolha entre nomes que estão na lista de eleitores ou cadastro voluntário.
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17: O registro na cidade de São Paulo reflete aquilo que acontece em várias ou nas grandes regiões do país. O mesmo medicamento genérico comprado em diferentes estabelecimentos comerciais pode apresentar uma diferença de até 2.433% no preço. O alerta foi feito pelo Procon ontem. Segundo o órgão, uma cartela de 30 comprimidos de 5 miligramas de um medicamento para disfunção erétil, por exemplo, pode custar R$ 98,05 em uma farmácia e R$ 3,87 em outro estabelecimento. Já a cartela com 30 comprimidos de 25 microgramas de um medicamento de referência para tratar o hipotireoidismo, por exemplo, pode custar R$ 10,73 em uma farmácia e R$ 41,43 em outra. Segundo o levantamento, em geral, os medicamentos genéricos são mais baratos que os de referência, que são aqueles que têm marca. Em média, os genéricos podem custar 63,5% menos que o de referência, o que pode significar uma grande economia para o bolso do consumidor. O levantamento foi feito pelo Procon em farmácias e drogarias da cidade de São Paulo entre os dias 19 e 20 de maio. A pesquisa também foi realizada presencialmente em outros estabelecimentos e de forma online em sites de grandes redes.
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17: O Ministério das Relações Exteriores do Irã condenou a decisão do Tesouro dos Estados Unidos de revogar a suspensão temporária das sanções às vendas de petróleo iraniano, afirmando que a decisão viola o memorando para encerrar a guerra e responsabilizando Washington pelas consequências. O ministério afirmou que o Irã tomaria todas as medidas que considerasse necessárias para salvaguardar seus interesses e sua segurança nacional. Os Estados Unidos restabeleceram nesta terça-feira sanções do petróleo iraniano e uma autoridade norte-americana advertiu que os ataques do Irã a embarcações no Estreito de Hormuz eram totalmente inaceitáveis e teriam consequências. As forças norte-americanas lançaram uma série de ataques contra o Irã, informou o Comando Central dos Estados Unidos em uma postagem, acrescentando que os ataques foram uma resposta ao que, segundo o comando, foram ataques iranianos a 3 embarcações comerciais que transitavam pelo Estreito de Hormuz.
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17: O dólar fechou o pregão ontem cotado a R$ 5,15 com alta de 0,31%. A valorização da moeda norte-americana foi influenciada pelo avanço dos preços do petróleo após ataques registrados no Estreito de Hormuz, como nós relatamos ainda há pouco. O cenário aumentou a preocupação dos investidores com a segurança de uma das principais rotas de transporte da commodity. O euro, por sua vez, encerrou o pregão cotado a R$ 5,89. O índice da Bolsa de Valores Brasileira, o Ibovespa, fechou o último pregão a 172.020 pontos. O Ibovespa, principal índice da Bolsa Brasileira, foi pressionado pelas discussões nos Estados Unidos sobre possível adoção de tarifas contra produtos brasileiros e pelo desempenho negativo da Vale. As ações da mineradora recuaram após a renúncia do presidente do Conselho de Administração em meio à pressão da Prev por mudanças na liderança da companhia.
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10: Olá, hoje é quarta-feira e você confere a previsão do tempo para a região norte. Sol entre nuvens e pancadas de chuva, principalmente no Amazonas, Pará, Amapá e Roraima. O calor e a alta umidade favorecem temporais isolados. Para a região nordeste, chuva fraca moderada no litoral entre o Rio Grande do Norte e a Bahia. No interior, predomínio de tempo seco, sol e baixa umidade. Para a região sul, frente fria provoca chuvas em áreas do Rio Grande do Sul, Santa Catarina e sul do Paraná. As temperaturas seguem baixas, com sensação de frio. Para a região sudeste, há possibilidade de chuva principalmente no sul e leste de São Paulo, em áreas próximas ao litoral, Minas Gerais, Rio de Janeiro e Espírito Santo, locais que terão variação de nuvens com frio nas primeiras horas do dia. Para a região centro-oeste, predomínio de tempo firme com sol, manhãs mais frias e baixa umidade durante a tarde. Pode chover de forma isolada no sul do Mato Grosso do Sul.
17: E com a previsão do tempo, fechamos a primeira parte do Jornal Virou Notícia. Já já, atualizando pauta, trazendo outras informações e destaques importantes de tudo aquilo que acontece perto e longe de você.
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0: 3h45.
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2: Olá, quarta-feira já estamos de volta com o JVN trazendo para você as principais informações do Brasil e do mundo. No primeiro semestre deste ano, a produção de veículos, que engloba automóveis comerciais leves, ônibus e caminhões, cresceu 8,8% em relação ao mesmo período do ano passado, com 1.370.000 unidades produzidas. Este foi o melhor primeiro semestre desde 2019, de acordo com a Associação Nacional dos Fabricantes de Veículos Automotores, Anfávia. Segundo a associação, o principal crescimento foi no segmento de automóveis, cujas vendas avançaram 23,7%, com 208 mil unidades a mais do que no primeiro semestre do ano passado. Já o segmento de veículos pesados, como caminhões e ônibus, seguem em recuperação um pouco mais lenta. No semestre, as vendas de caminhões recuaram 10,5%, enquanto os ônibus registraram queda de 11,6%. E embora no mês de junho ambos os segmentos tenham apresentado resultados melhores do que no ano passado, o desempenho ainda não foi suficiente para reverter a expectativa de mais um ano de retração. Quanto aos emplacamentos, o crescimento foi de 18,5% no primeiro semestre do ano, com 1.420.000 unidades comercializadas. Em junho, foram 272.500 unidades comercializadas, ou seja, uma alta de 28% frente a junho do ano passado.
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2: O número de empresas inadimplentes no Brasil permaneceu em patamar recorde em maio de 2026, segundo o mais recente indicador de inadimplência das empresas da Serasa Experian. Divulgado no início do mês de julho, o levantamento revela que mais de 9 milhões de CNPJs estavam negativados no quinto mês do ano, enquanto o estoque de dívidas atingiu 229,9 bilhões de reais, o maior volume da série histórica. Os dados mostram que cada empresa inadimplente acumulava em média 7,3 dívidas, com dívida média de R$ 25.494,08 por CNPJ e ticket médio de R$ 3.515,52 por débito. Em comparação com maio do ano de 2025, quando havia 7,7 milhões de empresas negativadas, o número avançou para 9 milhões, evidenciando o agravamento da inadimplência empresarial ao longo de um ano. Além do aumento no número de empresas com restrições, o total de dívidas negativadas também cresceu, passando de 56 milhões em maio de 2025 para 65,4 milhões em maio deste ano. O setor de serviço concentrou a maior parcela das empresas negativadas em maio, respondendo por mais da metade dos casos. A participação foi de 55,6% de empresas negativadas no setor de serviços, 32,3% no setor do comércio, 8,1% no setor da indústria, 0,9% no setor primário. Demais segmentos, participação residual.
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2: O chocolate está presente na casa dos brasileiros há muitas décadas. O queridinho do brasileiro, né? O país é um mercado importante e um dos poucos no mundo que reúne toda a cadeia produtiva, passando pelos produtores de cacau, a indústria moageira, até chegar à indústria do chocolate, nos supermercados e aí na sua casa. Ou seja, o Brasil é um dos poucos países capaz de produzir a matéria-prima, que é o cacau, de processar essa matéria-prima, transformar em chocolate e oferecer ao público. Em 2024, foram produzidas 805 mil toneladas de chocolates no país. O número subiu para 814 mil toneladas no ano passado. A produção de 2026 só será fechada no final deste exercício, mas, de acordo com informações, estima-se que a produção continua crescendo. O consumo per capita é de quase 4 quilos de chocolate por ano no Brasil, por pessoa. Quando comparado a outros mercados, há um potencial de expansão muito grande, levando-se em conta que os mercados norte-americano e europeu têm consumo per capita de 9 quilos a 10 quilos por ano, ou seja, praticamente o dobro do que se consome uma pessoa por ano aqui no Brasil, na soma per capita. As indústrias associadas à Abicab geram em torno de 450 mil postos de trabalho. A Páscoa funciona sempre como porta de entrada dos trabalhadores para o setor, com taxa de empregabilidade de 30%, de acordo com as informações da entidade. Na Páscoa desse ano, para se ter uma ideia, o número de empregos temporários subiu 9.946 vagas, registrado no mesmo período do ano anterior, para 14.558 vagas. O dado mostra que o setor está aquecido, tem desempenho positivo para crescer ainda mais diante do consumo da população. Vamos agora aos destaques da colaboradora Carolina Castro. É com você, Carolina.
0: A Polícia Federal deflagrou a sexta fase da Operação Em Carne para desarticular uma quadrilha suspeita de usar uma rede de postos de combustíveis da região metropolitana do Rio de Janeiro para lavar dinheiro com participação de agentes públicos. Entre os alvos estão o ex-prefeito de Belfort Roxo, Márcio Canella, presidente do União Brasil e pré-candidato ao Senado pelo partido, por indicação de Flávio Bolsonaro, e o delegado da Polícia Civil do Rio de Janeiro, Marcos Amin, ex-chefe da corporação. Geisa Patês foi assassinada por seu vizinho Vinícius Gomes Brito em Itaquera, na zona leste de São Paulo. O crime aconteceu após uma discussão em um bar próximo à sua casa. Vinícius invadiu a residência da mulher, armado com uma faca, e atacou fatalmente. Geisa e Vinícius iniciaram amizade há cerca de um ano. A mulher não desejava ter um relacionamento amoroso com ele, no entanto, Vinícius desenvolveu uma obsessão que resultou em constantes perseguições. No dia do crime, Nicole, filha de Geisa, presenciou o ataque e relatou que ele abusou sexualmente sua mãe antes de esfaqueá-la. Vinícius fugiu após o crime e ainda não foi localizado pela polícia, que já decretou sua prisão temporária. Uma mulher australiana foi acusada de matar o próprio filho de 4 anos e de cozinhar partes do braço da criança. O caso aconteceu no último sábado, dia 4, na Austrália. Segundo as autoridades, a mulher de 32 anos se apresentou a uma delegada e confessou o crime. Após o relato, policiais foram até o apartamento onde ela morava e encontraram a criança sem vida. Inicialmente, a polícia afirmou que o menino apresentava ferimentos graves em um dos braços e que investigava a possibilidade de canibalismo. A suspeita foi reforçada posteriormente pela própria mãe, que teria admitido ter cozinhado partes do corpo do filho. Carolina Castro, direto da redação.
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2: O mercado nacional do milho abre o dia de hoje operando com viés de alta e forte preocupação nas praças de comercialização. A saca de 60 quilos é negociada na média de R$ 77,50. O avanço do estresse hídrico sobre a safrinha no Centro-Oeste e Paraná ameaça o rendimento do grão e deixa os produtores retraídos nas vendas. O mercado da mandioca industrial apresenta preços altamente remuneradores e forte demanda pelas pecuarias neste meio de semana. A tonelada da raiz posta na fábrica está cotada na média nacional de R$ 675. O rendimento de amido por tonelada entregue segue favorecido pelo clima seco, elevando o ganho financeiro por carga descarregada. A captação nacional de leite registra nova quebra nas bacias produtoras e mantém a pressão de alta nas cotações pagas ao produtor. O litro do leite no atacado nacional atingiu a média de R$ 3,35. A entressafra reduziu o volume coletado nas propriedades, intensificando a disputa diária da indústria pela matéria-prima. A suinicultura brasileira apresenta uma manhã de estabilidade e escoamento constante nos principais frigoríficos do país. O quilo do suíno vivo em São Paulo está sendo comercializado na média de R$ 7,40. A carne suína mantém excelente competitividade frente aos cortes bovinos no varejo, garantindo o giro rápido dos estoques.
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2: Começamos com a Time Mania, concurso de número 2412. As dezenas sorteadas foram 09, 16, 25, 47, 49, 66 e 73. Time do coração, Flamengo. Ninguém acertou 7 dezenas. O prêmio acumulou para amanhã em R$ 3.100.000. 6 apostadores fizeram 6 acertos, vão levar R$ 11.430,23 cada um. 75 apostadores acertaram 5 dezenas, cada um vai receber R$ 1.306,31 da Time Mania. Vamos agora para a Quina, sorteio também realizado ontem à noite, de número 7.059. As dezenas foram 27, 47, 57, 70 e 78. Ninguém acertou 5 dezenas. Prêmio acumulou agora, para hoje, em R$ 8,5 milhões. 27 apostadores acertaram 4 dezenas, receberão R$ 18.100,72. 3.371 apostas acertaram 3 números. Cada uma recebe R$ 138,07. Vamos agora para Loto Fácil, concurso de número 3.729. As dezenas foram 01, 02, 03, 05, 06, 11, 12, 13, 14, 15, 16, 18, 20, 21 e 22. Uma aposta acertou 15 números e vai levar sozinha R$ 1.966.163,83. 129 apostas acertaram 14 números. O prêmio será de R$ 3.195,82. O próximo sorteio é hoje, valendo R$ 8 milhões. E para fechar, Mega Sena, concurso de número 3028. Dezenas 02, 10, 11, 25, 51 e 56. Ninguém acertou 6 dezenas. O prêmio acumulou agora, para amanhã, em R$ 45 milhões. 61 apostas acertaram 5 números. Cada uma vai levar R$ 29.711,79. 4.012 apostas acertaram 4 números. O prêmio será de R$ 744,64 para cada uma.
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2: Vamos falar de futebol para encerrar mais uma edição do JVN. Ontem, pela Série B do Brasileirão, tivemos o Athletic Clube 0, Operário do Paraná 1. E tivemos jogos também pela Copa do Mundo, Suíça 0, Colômbia 0 no tempo normal e na prorrogação. Nos pênaltis, a Suíça despachou a Colômbia, ficando com a vaga para as quartas de final da Copa do Mundo, vencendo por 4-3. A Argentina passou sufoco, o Messi perdeu mais um pênalti, mas ainda assim venceu o Egito pelo placar de 3-2, numa virada histórica, classificando a Argentina para a próxima fase. Hoje teremos pela Série B do Brasileirão Ponte Preta e Criciúma, enquanto o mundo se prepara para a próxima fase da Copa do Mundo. Muito obrigado pela audiência, pela confiança e pelo carinho de todos. Voltaremos amanhã com os principais fatos e destaques do Brasil e do mundo.
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6: 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Já já voltamos com mais músicas.
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15: 4 e 4.
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20: Chegou a hora da gente cantar com o melhor da nossa programação aqui na sua rádio. É, quarta-feira, 8 de julho, e o Top 10 está chegando por aqui com muita música boa pra você. E comigo, Kleber Ramos, de quebra, aquele som que você adora curtir aqui com a gente. Tem mais, hein? Tem fofoca, tem notícia, a gente vai falar de seleção brasileira, mas não propriamente da seleção, mas sim do prejuízo que ela causou para algumas pessoas. Daqui a pouquinho você vai entender a matéria e daqui a pouquinho também tem as 10 mais. A gente começa mesmo com um destaque. Jorge Mateus, som novo. Só se for sozinho.
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0: Nona posição.
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0: Mil adjetivos. Kleber e Cauã, teve Matheus e Cauã, Admita com Luana Prado, Fred e Fabrício, Te Amar é Meu Talento e Jorge Matheus, Só Se For Sozinho. Tá gostando, né? Ó, daqui a pouquinho tem mais top 10 pra você. Daqui a pouquinho, mais 4 posições no Paredão da Música.
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1: Chegamos e de volta com as mais. O sucesso pra você ouvir e curtir e cantar com a gente a todo momento. Sétima colocada, Péricles e Ana Castela.
0: Sétima.

0: Estela, olha onde eu tô, caindo posição, mas ainda assim muito bem posicionada, né? Na quarta colocação, Tiaguinho, pensamentos intrusivos, menos é mais, champanhe, Péricles e Ana Castela, simplesmente acontece. Daqui a pouquinho tem mais Top 10, aguenta aí!
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7: 4:31.
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10: Já voltamos com as mais aqui na sua rádio. As mais pedidas, as mais tocadas, as mais comentadas no momento. É hora da terceira posição, Henrique Juliano, seja aí.
9: Terceira posição.
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2: 4:43.

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0: Olá, já voltamos a falar de futebol. Argentina e Egito se enfrentam hoje, horário de Brasília às 13 horas, em confronto pelas oitavas de final da Copa do Mundo. A partida acontecerá em Atlanta, nos Estados Unidos. E quem avançar, pega o vencedor de Suíça e Colômbia. Esse será o primeiro duelo das duas seleções na história. De um lado, a Argentina conta com o brilho de Lionel Messi, artilheiro da Copa do Mundo. Do outro, o Egito, com o craque Salah, para liderar a seleção na que pode ser a melhor campanha da história do país. Daqui a pouco, tem mais destaques do esporte.
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5: Após a vitória da seleção inglesa sobre a mexicana no último domingo por 3-2, o meia inglês Jordan Henderson sofreu uma lesão no punho durante a comemoração. Henderson tentou pular uma placa publicitária, escorregou ao apoiar a mão para amortecer a queda e lesionou-se. O jogador deixou gramado de marca. Henderson é o primeiro jogador da seleção masculina da Inglaterra a disputar 4 Copas. Mas devido à lesão, ele não poderá mais entrar em campo.
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9: 5 e 14.
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5: 5:29.

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3: 5h44. 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
3: 6 horas.
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5: Queridos ouvintes, vamos rezar juntos a oração do Ângelus. O anjo do Senhor anunciou a Maria e ela concebeu do Espírito Santo. Ave Maria, cheia de graça, o Senhor é convosco. Bendita sois vós entre as mulheres e bendito é o fruto do vosso ventre, Jesus. Santa Maria, Mãe de Deus, rogai por nós, pecadores, agora e na hora de nossa morte. Amém. Eis aqui a serva do Senhor. Faça-se em mim segundo a vossa palavra. Ave Maria, cheia de graça, o Senhor é convosco. Bendita sois vós entre as mulheres, e bendito é o fruto do vosso ventre, Jesus. Santa Maria, Mãe de Deus, rogai por nós, pecadores, agora e na hora de nossa morte. Amém. E o Verbo se fez carne e habitou entre nós. Ave Maria, cheia de graça, o Senhor é convosco. Bendita sois vós entre as mulheres e bendito é o fruto do vosso ventre, Jesus. Santa Maria, Mãe de Deus, rogai por nós, pecadores, agora e na hora de nossa morte. Amém. Rogai por nós, Santa Mãe de Deus, para que sejamos dignos das promessas de Cristo. Oremos. Infundi, Senhor, em nossas almas a vossa graça, para que nós que conhecemos, pela anunciação do anjo, a encarnação de Jesus Cristo, vosso Filho, cheguemos por sua paixão e cruz à glória da ressurreição. Pelo mesmo Cristo e Senhor nosso. Amém. Que o Senhor esteja contigo, e a bênção de Deus Todo-Poderoso, Pai, Filho e Espírito Santo. Amém.

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9: 6 e 14.
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5: 6:31.

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3: 6h48.
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1: Está no ar a Voz do Brasil. As notícias do governo federal que movimentaram o país no dia de hoje.
2: Olá, boa noite.
0: Boa noite para você que nos acompanha em todo o país.
2: Quarta-feira, 8 de julho de 2026.
0: Vamos ao destaque do dia na Voz do Brasil.
2: Vacinação infantil.
0: Pneumo 20 contra pneumonia e meningite está disponível nas unidades básicas de saúde. Gabriela Noronha.
3: A Pneumo 20 é indicada para bebês no primeiro ano de vida e crianças menores de 5 anos que ainda não completaram o esquema de vacinação recomendado.
2: Proteção às mulheres.
0: Ligue 180 registra denúncias de violência e funciona 24 horas todos os dias da semana. Pablo Mundim.
4: O Ligue 180 também orienta familiares, amigos, vizinhos e qualquer pessoa que queira saber como agir diante de uma situação de risco.
2: E vamos falar hoje sobre a Rede Nacional de Proteção e Defesa dos Direitos Humanos das Pessoas Idosas.
0: Quem vai explicar para a gente mais sobre o tema é o Secretário Nacional dos Direitos da Pessoa Idosa, Alexandre da Silva.
5: São todas aquelas pessoas, aquelas instituições, aqueles órgãos que atuam no segmento da pessoa idosa e que garantam a defesa, a promoção, a mitigação de violações e violências e a garantia de mais direitos.
2: Hoje na apresentação da Voz do Brasil, eu, Mariana Jungmann e Luciano Seixas.
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2: Crianças menores de 5 anos e grupos prioritários já podem procurar o posto de vacinação mais próximo para se protegerem com a Pneumo 20.
0: O imunizante previne contra 20 sorotipos da bactéria causadora de doenças graves, como pneumonia e meningite.
2: A ideia é diminuir as hospitalizações, sequelas e óbitos em função das doenças.
3: A vacina Pneumo 20 está disponível nas unidades básicas de saúde e demais pontos de vacinação em todo o país. Éder Gatti, diretor do Programa Nacional de Imunização do Ministério da Saúde, explica que o imunizante vai substituir gradualmente a Pneumo 10 contra a bactéria causadora de doenças como pneumonia e meningite.
6: O Ministério já tinha uma vacina no SUS, que era a Pneumo 10, é uma vacina que cobria contra 10 tipos da bactéria pneumococo, só que agora nós estamos atualizando para uma vacina que cobre contra 20 tipos de pneumococo, ou seja, é um número maior de tipos de bactéria que a vacina protege. E com isso, a gente espera diminuir ainda mais a ocorrência de meningite e pneumonias em crianças.
3: A Pneumo 20 é indicada para bebês no primeiro ano de vida e crianças menores de 5 anos que ainda não completaram o esquema de vacinação recomendado. Segundo Eduardo Jorge da Fonseca, presidente do Departamento de Imunizações da Sociedade Brasileira de Pediatria, a imunização nesta faixa etária é fundamental para prevenir internações e reduzir mortes associadas às infecções pneumocócicas.
7: São as crianças de menores de 2 anos as que mais internam e as que mais morrem, ou seja, tem maior incidência e maior letalidade. Então, esse é o grupo mais importante, é um grupo prioritário para a prevenção das doenças pneumocócicas invasivas, como a gente chama.
3: A Pneumo 20 também é indicada para indígenas com mais de 5 anos sem histórico vacinal, idosos com 60 anos ou mais que estejam acamados ou institucionalizados e pessoas com condições clínicas especiais. O histórico de vacinação pode ser acompanhado pela caderneta digital de saúde da criança, disponível no aplicativo Meu SUS Digital. Reportagem Gabriela Noronha.
0: A doença de Chagas é transmitida principalmente por um inseto conhecido como barbeiro e pode levar à morte, especialmente em populações vulneráveis.
2: Isso porque a infecção pode evoluir de forma silenciosa por anos e, quando não tratada, pode levar a graves complicações cardíacas e digestivas.
0: Para tratar a doença, a Anvisa publicou o registro de um novo medicamento voltado a pacientes menores de 18 anos.
2: É o Lampti, feito de substâncias que danificam o parasita e que levam à sua eliminação do organismo.
8: A Agência Nacional de Vigilância Sanitária Anvisa aprovou o registro do medicamento Lampit, indicado para o tratamento da doença de Chagas em pacientes pediátricos. O produto pode ser utilizado desde recém-nascidos com peso mínimo de 2,5 kg até adolescentes menores de 18 anos. A doença de Chagas é causada pelo protozoário Trypanosoma cruzi e está entre as principais doenças negligenciadas no Brasil. A infecção pode permanecer sem sintomas por muitos anos e, quando não tratada, provocar complicações graves, principalmente no coração e no sistema digestivo. O Lampit é um medicamento antiparasitário que atua na eliminação do parasita responsável pela doença. A aprovação do registro foi publicada pela Anvisa no Diário Oficial da União, com a Resolução 2631 de 2026. Claudimário Carvalho, para a Voz do Brasil.
0: Buscar ajuda pode ser o primeiro passo para interromper um ciclo de violência contra as mulheres.
2: O Ligue 180 funciona gratuitamente, 24 horas por dia, e também pode ser acessado por canais digitais como WhatsApp.
0: Os atendentes são especializados para oferecer ajuda imediata, indicando os caminhos para a solução do problema.
4: É por meio do Ligue 180 que milhares de mulheres encontram acolhimento, orientação e encaminhamento para a rede de proteção em todo o país. Cada atendimento começa por uma escuta qualificada e humanizada. O serviço funciona 24 horas por dia, todos os dias da semana, e pode ser acionado pela própria vítima ou por qualquer pessoa que queira denunciar uma situação de violência contra a mulher. A coordenadora de atendimento da central do Ligue 180, Juliana Costa, explica como funciona o atendimento.
9: A denúncia é registrada pelas nossas atendentes. Posteriormente a isso, nós temos uma equipe também especializada que faz a análise dessa denúncia. Então, entrando em contato com o Ligue 180, a pessoa que nos contatar vai ter ali um atendimento especializado e essa atendente ela vai identificar qual é a necessidade dessa pessoa.
4: Segundo o Anuário Brasileiro de Segurança Pública, em 2025 foram registrados cerca de 1.470 feminicídios, o maior número desde que o crime passou a ser tipificado em 2015. Apenas no primeiro trimestre deste ano, já foram contabilizadas 399 mortes. Também cresceram os casos de violência no ambiente digital, como ameaças, perseguição nas redes sociais, invasão de contas e divulgação não autorizada de imagens íntimas. Nos cinco primeiros meses de 2026, o Ligue 180 registrou mais de 16 mil ocorrências desse tipo de violência. A coordenadora de atendimento do Ligue 180 do Ministério da Saúde, Nery Araújo, alerta que o combate ao feminicídio é responsabilidade de todos.
10: É importante que o Brasil inteiro, a sociedade inteira, todo mundo, igrejas, feiras, times de futebol, escolas, templos religiosos, todo mundo seja envolvido. Por quê? Porque não é um problema só da mulher, é um problema de todos nós.
4: Além de atender mulheres em situação de violência, o Ligue 180 também orienta familiares, amigos, vizinhos e qualquer pessoa que queira saber como agir diante de uma situação de risco. O atendimento é sigiloso e pode ser feito de qualquer lugar do mundo. Além dos 180, denúncias e informações podem ser feitas pelo WhatsApp no telefone DDD 61 9610 0180. Reportagem Pablo Mundim.
2: O Cidadão conta com uma nova plataforma do programa Luz para Todos.
0: O aplicativo permite registrar e acompanhar solicitações de atendimento, facilitando a identificação de famílias que ainda vivem sem acesso à energia elétrica.
11: O aplicativo do programa Luz para Todos permite a cidadãos, lideranças comunitárias e instituições registrarem e acompanharem as solicitações de instalação de energia elétrica. A iniciativa é voltada para o público que mora em áreas rurais e regiões remotas do país. Segundo André Dias, diretor do Departamento de Universalização e Políticas Sociais de Energia Elétrica do Ministério de Minas e Energia, o aplicativo permite acompanhar as solicitações feitas ao programa e se existem subnotificações.
12: Hoje, nós estimamos que há no Brasil cerca de 220 mil unidades consumidoras, famílias sem acesso à energia, mas a gente entende que esse número pode estar subnotificado, possa ser maior, e aí o aplicativo vai nos dar justamente esse conhecimento.
11: O aplicativo Luz para Todos está disponível nas lojas de aplicativos para celulares e pode ser baixado por qualquer pessoa de forma gratuita. Ao abrir o pedido para instalação de energia elétrica, o cidadão deverá tirar foto da unidade a ser atendida. Por meio do georreferenciamento, o Ministério de Minas e Energia vai localizar o endereço e encaminhar a solicitação para a concessionária de energia elétrica responsável pela região. Não será preciso acesso à internet para registrar o pedido. Reportagem Luana Karen.
2: Embaixadores estrangeiros que não residem no Brasil participaram nesta quarta-feira, no Palácio do Itamaraty, da cerimônia de entrega das cartas credenciais.
0: O ato habilita oficialmente os diplomatas diante do chefe de Estado do país onde vai atuar.
2: As cartas foram assinadas pelo presidente da República perante o governo anfitrião e dão início à missão diplomática.
0: Ao todo, 14 embaixadores não residentes no país foram oficialmente credenciados.
2: Um espaço para que as mulheres idosas participem da construção de políticas públicas voltadas a elas.
0: O Fórum Nacional pelo Protagonismo e Mobilização das Mulheres Idosas reúne organizações, movimentos sociais e representantes do poder público.
2: Entre os desafios tratados no fórum estão a saúde mental dos idosos, autonomia econômica e combate ao preconceito etário.
0: A secretária nacional de Autonomia Econômica e Política de Cuidados, Joana Célia dos Passos, fala mais sobre o fórum.
13: Esse fórum, ele tem a duração de 2 anos e uma das competências dele é promover iniciativas para o fortalecimento das organizações de participação social de mulheres idosas, para que a gente possa ampliar a capacidade de mobilização, o protagonismo, a autonomia e a incidência no debate sobre as políticas para esse grupo de mulheres idosas.
2: Segundo o IBGE, o Brasil possui 32 milhões de pessoas com 60 anos ou mais, sendo 55% mulheres.
0: E vamos falar agora da Rede Nacional de Proteção e Defesa dos Direitos Humanos da Pessoa Idosa, RENAPID.
2: Ela tem como objetivo garantir uma articulação entre os órgãos públicos que atendem essa população.
0: Nós conversamos com o secretário nacional dos Direitos da Pessoa Idosa, do Ministério dos Direitos Humanos e da Cidadania, Alexandre da Silva, sobre como vai funcionar essa colaboração. Acompanhe. Boa noite, secretário. Explica pra gente o que é essa rede de proteção às pessoas idosas. Que entidades formam essa rede?
14: A RENADP é a Rede Nacional de Proteção e Defesa dos Direitos Humanos das Pessoas Idosas. É uma rede que vem sendo pensada e solicitada pela participação social desde a nossa conferência, do primeira conferência de 2006, e que agora em 2026 ela se realiza. São convidados todos os entes federativos, todas as pessoas que atuam no parlamento, no sistema de justiça, entidades privadas, entidades públicas, ONGs, universidades, enfim, são todas aquelas pessoas, aquelas instituições, aqueles órgãos que atuam no segmento da pessoa idosa e que garantam a defesa, promoção, a mitigação de violações e violências e a garantia de mais direitos.
2: Agora, secretário, essa rede ela funciona para um acompanhamento mais próximo, por exemplo, de idosos que estejam em situações vulneráveis, vamos supor, idosos que vivam sozinhos, precisem desse acompanhamento, essa rede atua assim também?
14: Esse é um dos focos, mas eu vou dizer que o foco central dessa RENADP é a intersetorialidade. Para quem não está acostumado com esse termo, é dizer que algumas soluções para as pessoas idosas, ou para outros grupos também, elas precisam sempre de uma articulação com mais de um setor. Um exemplo, pode acontecer uma dificuldade da pessoa idosa em acessar um serviço de saúde. Isso pode ser decorrente do transporte, isso pode ser decorrente da dificuldade dela em ler, então ela não consegue muitas vezes pegar um ônibus ou chamar um táxi porque ela não consegue ler. E aí pode ser um outro problema, o transporte em si, que pode estar disponível ou dificultoso naquela região. Então a resposta intersetorial é o ponto central. E sim, é o objetivo também da gente, o quanto antes, enquanto sociedade, detectarmos que uma pessoa idosa está numa condição de violência ou de violação e que isso gera um risco para ela de vida, que o quanto antes ela possa ser retirada dessa situação, ou que o agente causal ou a situação também possa ser o mais rápido possível eliminada ou eliminado.
0: E como é que os próprios idosos, os familiares ou amigos podem acionar essa rede?
14: A RENADP ela vai ter uma estrutura que precisará funcionar tanto no âmbito municipal, estadual e federal. Então, vejamos, se o problema for municipal, nós vamos criar essa rede no município para que essas entidades, esses órgãos, a gestão municipal, uma secretaria específica, consiga dar resposta o quanto antes. Mas, por vezes, um problema que envolva, por exemplo, uma questão de uma estrada estadual, eu já teria que procurar a instância estadual para dar essa resposta, ou muitas vezes é uma questão ministerial, alguma ação que possa ser garantida por um ministério. Então, essa pessoa idosa ou familiar, quando perceba uma situação como essa, ela vai procurar algum desses agentes, dessas entidades, desses órgãos que estão vinculados a essa rede para poder acionar a resposta mais efetiva. Cabe lembrar aqui que o Brasil já tem dentro do seu estado a experiência de alguns municípios e alguns estados que já fazem uma rede. Então, nós não estamos partindo do zero, esse é um ponto positivo. A ideia nossa agora é entender o que nós podemos construir coletivamente, e já houve até uma oficina para começar a conversar com essas pessoas que já estão envolvidas em alguma rede, seja ela municipal ou estadual, e perceber como essa rede pode ser construída do que nós chamamos tanto de baixo para cima, ou seja, a partir das experiências e realidade dos municípios, e o quanto os governos estaduais para cima, ou seja, a partir das experiências e realidade dos municípios, e o quanto

0: problema que o idoso tenha com o transporte, ele deve, nesse caso, por exemplo, procurar a prefeitura da cidade dele, e aí a prefeitura também vai estar, os órgãos da prefeitura vão estar ativos nessa rede, e aí caso se identifique outras necessidades desse idoso, a rede toda pode ser acionada? É assim que funciona?
1: Isso, um bom exemplo, exatamente isso. Então, se for uma questão de transporte, a pessoa idosa que consiga alcançar a prefeitura e a secretaria específica pode fazer da forma como você explicou mesmo, ou muitas vezes a gente pode ter uma liderança comunitária, você pode ter às vezes um agente, um pessoal da saúde ou da assistência que frequenta aquela casa e vai levar para algum órgão específico, seja o conselho municipal, caso exista na região, para poder muitas vezes chegar também a um órgão responsável, ou muitas vezes até se tiver uma empresa privada de ônibus que esteja vinculada nessa rede para querer de fato, já sabendo que muitas vezes isso já aconteceu, que ela também tenha uma resposta mais efetiva, ou muitas vezes até a prefeitura que vai pensar um ponto de ônibus. É um bom exemplo. Então, são vários caminhos que nós queremos criar justamente para que a pessoa, tanto aquela que tenha mais autonomia, independência e conhecimento, buscar a prefeitura, ou muitas vezes ver quem são os atores que vão circular naquele território que possam captar essa denúncia e poder encaminhar para um órgão mais específico.
2: Secretária, a rede também prevê a realização de diagnósticos sobre o envelhecimento populacional. De que forma isso pode se converter em políticas públicas posteriormente?
1: Esse diagnóstico ele é fundamental, é ele que vai balizar muito do que nós já fazemos no âmbito nacional, tanto União, Estados, DF, municípios, para ver quais são as demandas atuais. Então, hoje, quando falamos de envelhecimento de pessoas idosas, é muito importante que as ações sejam centradas a partir das demandas das pessoas idosas. E hoje nós temos uma série de informações que possam vir tanto das gestões municipais, com os dados obtidos por meio de suas secretarias, pode ser também a partir dos institutos de pesquisa que nós temos, geração de dados que nós temos no nosso país, e também a partir daquilo que é conduzido e pensado no âmbito governamental e também federal. Então, esse diagnóstico ajuda muitas vezes a criar programas que são feitos no âmbito federal, existem alguns criados já, também no âmbito estadual, e também pela pactuação que a gente pode fazer entre esses três entes, municípios, estados e governo. Então, é fundamental que os diagnósticos aconteçam e mais do que fundamental para a gestão, que isso fique sempre à disposição da participação social, da sociedade como um todo. Então, a transparência, a divulgação, a linguagem simples desses diagnósticos também faz parte da RENADP de disseminar cada vez mais o conhecimento, porque esse também é um ponto bastante preocupante. Quando falamos de pessoas idosas, muitas vezes existe uma certa invisibilização de alguns dados. E a RENADP vem justamente para poder colocar isso mais à disposição da sociedade, de conselhos, de entidades, movimentos sociais que também estão atuando na defesa dos direitos para as pessoas idosas.
0: Agora, secretária, a gente tem só mais alguns segundinhos, mas o senhor mencionou aí que lideranças comunitárias, por exemplo, né, ou organizações da sociedade civil também podem compor a rede, assim como as prefeituras. E aí, quem quer fazer parte dessa rede, essa pessoa deve proceder como, né, ou esse organismo? Eles precisam procurar a Secretaria Nacional dos Direitos da Pessoa Idosa?
1: Sim, exatamente. Nós estamos agora, no próximo mês, mais ou menos, nós vamos concluir a instrução normativa que vai dar os melhores caminhos para qualquer entidade, qualquer segmento que queira aderir à nossa rede. Então, haverá a classificação, a possibilidade de ser um integrante de fato para a rede ou de ser um colaborador com papéis distintos. Então, isso é aguardar agora, que nas próximas semanas nós vamos divulgar essa instrução normativa que está dentro do tempo proposto, dentro da portaria que criou a RENADP.
2: Muito bem, nós conversamos com o secretário nacional dos Direitos da Pessoa Idosa, Alexandre da Silva. Muito obrigado, secretário, pela entrevista à Voz do Brasil.
1: Obrigado a vocês, a todos os ouvintes e as ouvintes. Uma boa noite.
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0: Quem for fazer o Exame Nacional de Desempenho dos Estudantes ainda tem tempo para solicitar atendimento especializado.
1: Saiba mais com Thaís Araújo.
2: Está aberto o prazo de solicitação de atendimento especializado e para o requerimento de tratamento pelo nome social para os participantes do Exame Nacional de Desempenho dos Estudantes, o ENAD 2026. Os interessados têm até o dia 24 de julho para fazer essa solicitação em relação ao ENAD de bacharelados e cursos superiores de tecnologia. O pedido deve ser realizado diretamente pelo estudante por meio do sistema ENAD e o resultado será divulgado no dia 31 de julho. Em caso de negativa, os estudantes terão prazo para recurso entre os dias 3 e 7 de agosto. A prova está marcada para o dia 29 de novembro. O Exame Nacional de Desempenho dos Estudantes é aplicado a todos que estão concluindo o ensino superior. Thaís de Araújo, para a Voz do Brasil.
0: Forças Integradas de Combate ao Crime Organizado realizam nesta quarta-feira operações em 16 estados em investigações envolvendo organizações criminosas.
1: As medidas incluem 181 mandados de busca e apreensão, 93 mandados de prisão e outras medidas cautelares determinadas pela Justiça.
0: Estão sendo apurados indícios de crimes como tráfico de drogas, de armas e também lavagem de dinheiro.
1: As Forças Integradas reúnem instituições federais e estaduais para atuação conjunta.
0: Essas foram as notícias do Governo Federal.
1: Uma realização da Secretaria de Comunicação Social da Presidência da República.
0: Com produção da empresa Brasil de Comunicação.
1: Fique agora com o Minuto do TCU. Em seguida, as notícias do Poder Judiciário e do Congresso Nacional. Boa noite.
0: Boa noite. Até amanhã.
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5: O Tribunal de Contas da União avaliou a política de autoprodução de energia elétrica, usada por empresas e outros consumidores que geram energia para consumo próprio. A auditoria identificou que as regras atuais dão incentivos econômicos aos autoprodutores, mas podem aumentar custos para os demais consumidores. O tribunal constatou que os autoprodutores usam a infraestrutura do sistema elétrico, mas não contribuem de forma suficiente para manter a estabilidade do serviço. O TCU também apontou o baixo nível de maturidade no desenho, na institucionalização e no monitoramento da política pública. O tribunal recomendou que o Ministério de Minas e Energia formalize diretrizes, objetivos, metas, indicadores e estrutura de acompanhamento para a política. 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
4: 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Você vai ouvir agora notícias do Poder Judiciário.
6: Presidente do STF e do CNJ participa da instalação de varas especializadas no combate ao crime organizado em São Paulo.
7: STJ reconhece dano moral coletivo por demora na demarcação de território quilombola em Sergipe.
6: Desembargador pernambucano é indicado para ocupar vaga de ministro do TST.
7: Boa noite, eu sou o Arthur Filho.
6: E eu sou Walter Lima.
7: O presidente do Supremo Tribunal Federal e do Conselho Nacional de Justiça, ministro Edson Fachin, afirmou nesta quarta-feira que a criação de varas especializadas no combate ao crime organizado representa uma resposta concreta do judiciário ao avanço das facções criminosas no país.
6: O ministro participou da solenidade de instalação das novas varas estaduais especializadas em organizações criminosas e lavagem de bens, direitos e valores do Tribunal de Justiça de São Paulo. Marta Ferreira.
8: O enfrentamento ao crime organizado tem sido uma das prioridades da gestão do ministro Edson Fachin. Durante a cerimônia, ele afirmou que o crime organizado não é apenas um problema de segurança pública, mas uma ameaça ao próprio Estado de Direito Democrático. Fachin também ressaltou que o Judiciário tem ampliado a atuação para combater novos mecanismos utilizados pelo crime organizado, como o uso de plataformas clandestinas de apostas eletrônicas e de empresas aparentemente ilícitas para lavagem de dinheiro.
9: Não estou, é claro, a me referir ao mercado regulado, mas estou a me referir, sim, às plataformas clandestinas e também às empresas que têm sido utilizadas como instrumentos de organizações criminosas.
8: A instalação das novas varas está alinhada aos projetos conduzidos pelo Conselho Nacional de Justiça para ampliar a especialização judicial no enfrentamento ao crime organizado em todo o país.
7: A União e o INCRA terão de indenizar um quilombo em Sergipe.
6: O STJ reconheceu danos morais coletivos devido à demora na demarcação do território. Fátima Uchoa.
10: A comunidade Catuabo foi reconhecida como remanescente quilombola em 2006 e o território identificado e delimitado em 2017, mas até hoje não saiu o decreto de desapropriação para a continuidade da regularização territorial. O Ministério Público Federal ajuizou ação civil pública contra a União e o INCRA, pedindo a conclusão do procedimento e indenização por danos morais coletivos. O juízo de primeiro grau e o TRF-5 determinaram a finalização do procedimento, mas não reconheceram dano moral coletivo. Já a primeira turma do STJ considerou que a demora injustificada do poder estatal em efetivar um direito constitucional gera dano moral presumido, que não exige prova de abalo psicológico. O relator foi o ministro Paulo Sérgio Domingues.
7: Presidente Lula indica desembargador para ministro do TST.
6: O pernambucano Sérgio Torres precisa ainda passar por sabatina no Senado. Marla Lacerda.
11: O desembargador do Tribunal Regional do Trabalho da 6ª Região foi indicado pelo presidente da República para ocupar a vaga aberta com a aposentadoria da ministra Dora Maria da Costa. Magistrado de carreira, Sérgio Torres já atuou no TST como desembargador convocado e, recentemente, foi eleito presidente da Academia Brasileira de Direito do Trabalho. Se aprovado na sabatina da Comissão de Constituição e Justiça do Senado Federal, tem ainda a votação no plenário da Casa.
7: Justiça Federal determina que a União formule plano para tornar acessíveis todos os sites da Administração Federal.
6: A decisão atendeu a pedido do MPF. Vanessa Pereira.
12: O aperfeiçoamento dos sites da Administração Pública Federal é apenas um dos pedidos da ação, que busca garantir a autonomia de pessoas com deficiência no uso de plataformas digitais públicas e privadas. Ao final do processo, o MPF pretende que a Justiça Federal determine à União a regulamentação do artigo 63 da Lei Brasileira de Inclusão, que torna obrigatória a acessibilidade digital.
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7: A você uma boa noite.
6: E até amanhã.
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0: Eu sou Paula Groba.
14: E eu sou Humberto Pinheiro.
0: E estes são os destaques de hoje do Jornal do Senado, que começa agora.
14: Senado aprova transferência automática de pensão alimentícia.
0: Chanceler Mauro Vieira será convidado a explicar alerta sobre intervenção militar no Brasil pelos Estados Unidos.
14: Crédito de 15 bilhões para exportadores vai à sanção após aprovação do Senado.
0: Boa noite.
14: Boa noite.
0: Quem depende de pensão alimentícia poderá ter mais segurança para receber o benefício em dia. O Senado aprovou um projeto que cria a transferência automática dos valores, o que pode reduzir atrasos e facilitar o pagamento.
14: Para isso, o beneficiário deverá pedir à Justiça que determine o repasse mensal com a transferência automática do valor da conta do devedor para a conta de quem tem direito à pensão, na data fixada pelo juiz. A proposta, conhecida como PIX Pensão, segue agora para a sanção presidencial. Repórter Douglas Castilho.
15: O projeto, que teve origem na Câmara dos Deputados, visa garantir a pontualidade dos pagamentos e oferecer mais segurança jurídica às famílias envolvidas. A relatora da proposta, a senadora Ana Paula Lobato, do PSB do Maranhão, ressaltou a importância da aprovação.
16: Enfrenta problema recorrente nas execuções de alimentos, a necessidade de sucessivas provocações judiciais diante de inadimplementos mensais. Trata-se de solução simples, objetiva e compatível com a natureza urgente da obrigação alimentar.
15: Uma das formas de garantir que os repasses ocorram na prática é a possibilidade de indisponibilização automática dos ativos financeiros do devedor, se ele não possuir saldo bancário suficiente para o pagamento. Para evitar abusos ou erros, o projeto também prevê que esse procedimento deve seguir as regras do Código de Processo Civil, que asseguram um controle por parte do juiz, a intimação do devedor e a correção ou cancelamento de bloqueios excessivos. A operacionalização do processo de transferências será gerida por sistema eletrônico sob responsabilidade do Banco Central.
0: E a senadora Roberta Accioli, do Republicanos de Roraima, apresentou um projeto que torna mais flexível a concessão do benefício da prestação continuada, o BPC. A proposta evita a perda automática do benefício quando houver pequeno aumento na renda familiar ou o ingresso de um integrante no mercado de trabalho.
14: O texto também prevê um período de transição de até 12 meses. Segundo a senadora, a medida permite que os beneficiários melhorem de vida sem o risco imediato de perder o auxílio. O projeto será analisado pelas comissões do Senado.
17: O projeto garante que o ingresso no mercado de trabalho não resulte na perda automática do benefício. Além disso, prevê um período de transição com reavaliação social para que essa mudança ocorra de forma gradual e segura, oferecendo mais segurança às famílias nesse momento de conquista e de reorganização de vida.
0: Já o senador Cleitinho, do Republicanos de Minas Gerais, defendeu o endurecimento de regras para as apostas online e cobrou a votação de projetos que restringem a publicidade das bets. O parlamentar alertou que o avanço desse mercado tem impactos na saúde mental, compromete a renda das famílias e aumenta os gastos públicos com saúde.
14: Segundo Cleitinho, os prejuízos causados pelas apostas exigem uma ação conjunta do Congresso e do governo federal, acima de diferenças partidárias.
18: Se literalmente agora é uma época de Copa do Mundo, que a gente está vendo aqui 35% de aumento na questão dos jogos, é momento agora da gente refletir. Hoje, infelizmente, o Brasil é o Brasil das bets. Então, espero que todos os senadores da República, como eu aqui, possam combater de uma vez por todas essa porcaria de jogo online.
0: A Comissão de Direitos Humanos aprovou um projeto que cria categorias diferentes para os casos de desaparecimento de pessoas no Brasil.
14: O objetivo da proposta é aprimorar as investigações e as buscas de acordo com cada situação. Repórter Patrícia Oliveira.
19: A proposta classifica os casos de pessoas desaparecidas em três categorias. O desaparecimento voluntário é quando um adulto decide romper contato com familiares por vontade própria. O involuntário inclui situações como acidentes, desastres, problemas de saúde mental e o sumiço de crianças e adolescentes. Já o desaparecimento forçado envolve casos relacionados à violência, coação, sequestro ou abuso de poder. Atualmente, a legislação adota uma definição única para todos os casos. Para a relatora, senadora Damaris Alves, do Republicanos do Distrito Federal, a mudança pode contribuir na atuação das autoridades pela busca, identificação e localização dos desaparecidos.
20: Os dados mais recentes demonstram que o desaparecimento de pessoas permanece como desafio grave e crescente para o poder público.
19: Em 2025, foram registrados mais de 85 mil desaparecimentos no Brasil, cerca de um caso a cada 6 minutos. O projeto segue para análise da Comissão de Constituição e Justiça.
0: A Comissão de Direitos Humanos também aprovou um projeto que endurece a punição para agressões praticadas contra mulheres por razões de gênero. A proposta transforma esse tipo de violência em crime autônomo, que hoje é tratado apenas como agravante da lesão corporal, e também aumenta as penas nos casos mais graves. O texto segue agora para a Comissão de Constituição e Justiça.
14: E o plenário aprovou o projeto que torna obrigatória a divulgação do Ligue 180, canal nacional de denúncia e orientação para mulheres em situação de violência. A proposta determina que o serviço seja divulgado em meios de comunicação e em locais públicos e privados de grande circulação para ampliar o acesso às denúncias e às informações sobre a rede de proteção. O texto segue para a sanção presidencial.
0: O chanceler Mauro Vieira será convidado para esclarecer no Senado as recentes afirmações apontando risco de intervenção militar norte-americana no Brasil. O convite foi aprovado pela Comissão de Relações Exteriores.
14: O risco teria sido apontado a partir da classificação como terroristas de facções do crime organizado que atuam em nosso país. Repórter César Mendes.
2: A Comissão de Relações Exteriores aprovou o convite para que o ministro das Relações Exteriores, Mauro Vieira, esclareça aos senadores declarações recentes dadas por ele de que a classificação do Comando Vermelho e do Primeiro Comando da Capital como organizações terroristas pelos Estados Unidos traria o risco de uma eventual atuação de forças militares norte-americanas no Brasil. Autor do convite, o senador Hamilton Mourão, do Republicanos do Rio Grande do Sul, quer que Mauro Vieira explique melhor de onde tirou os dados que o levaram a fazer essa afirmação, que, na opinião de Mourão, tem uma certa gravidade.
21: Apesar dos Estados Unidos recentemente vinha exercendo de forma unilateral o seu poder militar, tanto no caso recente aí da captura do então presidente da Venezuela, o ditador Maduro, como também no ataque feito ao Irã, apesar disso ser um conflito que se arrasta há 46, 47 anos entre esses dois países, não é? Mas me chama atenção, face à relação que nós temos com os Estados Unidos da América, inclusive na área militar, não é? Onde combatemos juntos na Segunda Guerra Mundial, e ver por parte de uma autoridade como o ministro Mauro Vieira, uma afirmação nessa natureza. Então, eu gostaria de ouvir isso aqui do ministro.
2: A declaração de Mauro Vieira foi dada no dia 1º de julho, em resposta oficial do Itamaraty a questionamentos feitos pela Câmara dos Deputados. O comparecimento do ministro em reunião da Comissão de Relações Exteriores ainda não tem data agendada.
0: E empresas brasileiras que exportam produtos para o exterior já podem contar com uma nova linha de crédito para enfrentar os efeitos das barreiras comerciais impostas por outros países.
14: O Senado aprovou a medida provisória que libera até 15 bilhões de reais para financiar exportações por meio do Plano Brasil Soberano. Repórter Douglas Castilho.
22: A medida surge como resposta ao que ficou conhecido como tarifaços impostos pelos Estados Unidos, que elevaram as tarifas de importação daquele país a patamares de até 50%. O senador Randolph Rodrigues, do PT do Amapá, que solicitou a inclusão da votação na pauta, comemorou a aprovação e explicou a sua importância diante da instabilidade do contexto internacional.
23: O Brasil soberano é o significado de como um governo deve agir. Um governo, mesmo agredido por uma potência estrangeira, não deve ficar lamentando. Deve buscar superar a agressão, que o que ocorreu no fato do tarifaço é uma agressão ao Brasil e ao seu povo, e buscar soluções, sobretudo para suas empresas. A Brasil soberano vem para isso, para socorrer.
22: Além das tarifas alfandegárias, a MP apresenta uma resposta às chamadas barreiras sanitárias, que ocorrem por restrições à entrada de produtos não pelo aumento dos tributos, mas com argumentos como o utilizado pela União Europeia este ano. O bloco proibiu a entrada de carne bovina brasileira sob a acusação do uso indiscriminado de antibióticos por parte do setor pecuário brasileiro. O texto segue para a sanção presidencial.
14: Com edição de Paula Groba e trabalhos técnicos de João Lira, o Jornal do Senado fica por aqui. Acompanhe agora as notícias da Câmara dos Deputados. Boa noite.
0: Boa noite e até amanhã.
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25: Parlamentares aprovam sistema para enfrentar a violência de gênero.
26: Câmara amplia acesso das Santas Casas a linhas de crédito do FGTS.
25: Comissão de Orçamento aprova recursos contra a guerra e desastres.
1: Boa noite. A Comissão Mista de Orçamento aprovou despesas extras de 12 bilhões e 300 mil reais no orçamento de 2026. A repórter Silvia Munhato acompanhou a votação.
3: A Comissão Mista de Orçamento aprovou 8 medidas provisórias com despesas extras no orçamento de 2026, no valor de 12,3 bilhões de reais. Um total de 10,3 bilhões estão sendo utilizados para minimizar os efeitos da guerra no Oriente Médio nos preços dos combustíveis e gás de cozinha, e outros 2 bilhões de reais foram destinados para auxiliar os atingidos por desastres climáticos este ano. Os parlamentares deixaram para esta quarta-feira a análise de um projeto que pretende abrir um crédito novo no orçamento de 13,3 bilhões de reais. O texto original veio com apenas 1,3 milhão de reais para uma contribuição voluntária do país à Comissão Econômica para a América Latina e o Caribe. Mas o governo modificou a proposta para incluir recursos para financiamentos agrícolas e para o programa Desenrola Adimplentes. O deputado Domingos Sávio, do PL de Minas Gerais, e outros parlamentares pediram mais tempo para analisar a proposta.
5: Por outro lado, nos preocupa, e aí por isso é necessário esse tipo de análise, de reflexão. Nos preocupa, por exemplo, que o recurso que está sendo tirado, cancelado, é dentro do Ministério da Cidade, e na primeira análise que a minha assessoria fez seria justamente do Minha Casa e Minha Vida, que também é um programa tão importante e que nós temos preocupação em que a gente continue garantindo alternativa de moradia no país.
3: O deputado Igor Timo, do União de Minas Gerais, relator da medida provisória que destina recursos para os municípios de Minas Gerais atingidos por fortes chuvas este ano, ressaltou a importância do repasse.
8: Entre fevereiro e março deste ano, a nossa Zona da Mata enfrentou um período mais chuvoso da sua história, com um acumulado de 584 milímetros, 4 vezes mais acima da média acumulada. E o resultado foi trágico. Famílias desabrigadas, serviços públicos essenciais interrompidos e comprometidos, o comércio local severamente castigado.
3: As medidas provisórias aprovadas serão agora analisadas pelos plenários da Câmara e do Senado. Da Rádio Câmara de Brasília, Silvia Munhá.
9: Ciência e tecnologia.
10: Merlon Solano, do PT do Piauí, defende a revisão das regras para o funcionamento das apostas esportivas e dos jogos online no Brasil. Para o deputado, a regulamentação atual é insuficiente diante do endividamento crescente das famílias e dos impactos do vício em jogos.
1: Merlon Solano sugere discutir medidas como o aumento da tributação sobre empresas do setor, a restrição da publicidade e até a proibição de determinados jogos. Ele afirma que o país precisa enfrentar o tema como uma questão de saúde pública e proteção financeira.
10: Luiz Lima, do Novo do Rio de Janeiro, defende a regulamentação das apostas esportivas para impedir que a atividade se torne parte permanente da rotina do esporte nacional. O congressista argumenta que a publicidade excessiva estimula a ilusão de ganho fácil.
1: Luiz Lima adverte que a propaganda abusiva das apostas pode comprometer o orçamento de famílias brasileiras. Ele sugere restrições aos anúncios do setor nos mesmos moldes das proibições aplicadas ao mercado de cigarro.
9: Trabalho.
10: Paulão, do PT, manifesta solidariedade aos trabalhadores da Companhia de Abastecimento e Saneamento de Alagoas em paralisação pela falta de proposta da direção. Ele critica o adiamento da negociação para janeiro por considerar que a medida desrespeita a anualidade da convenção coletiva.
1: Paulão aponta falhas no serviço prestado por empresas privadas de saneamento, com tarifas altas e comunidades rurais que ficam meses sem abastecimento regular. Parlamentar levou o caso ao Ministério Público e à Defensoria Pública de Alagoas.
10: Tadeu Venere, do PT do Paraná, cita dados de pesquisa feita por 16 organizações da sociedade civil, segundo os quais quase 64 milhões de brasileiros com 15 anos ou mais não terminaram o estudo básico para defender o fim da escala 6x1 e as jornadas exaustivas de trabalho.
1: Na opinião de Tadeu Venere, reduzir a carga laboral semanal vai devolver ao trabalhador a oportunidade de desenvolvimento pessoal e o direito de estudar. O legislador conclama a sociedade civil a enfrentar o debate e pede que o Senado siga o exemplo da Câmara e aprove a matéria.
9: Transportes.
10: Rodrigo de Castro, do União de Minas Gerais, comemora a inauguração das pontes de Embaúba e da Cachoeira da Usina, que ligam os municípios de Ervália e Muriaé. O congressista ressalta que as obras integram trecho estratégico da BR-356, importante para a conexão entre os estados do Sudeste.
4: É mais um trabalho que nós fizemos que tem uma repercussão muito grande na zona da Mata Mineira, não só nos municípios de Ervália, Rosário da Limeira, São Sebastião da Vargem Alegre, Muriaé, Viçosa, Ponte Nova, mas também é uma estrada que liga ao litoral do Rio de Janeiro e ao litoral do Espírito Santo. Portanto, ela tem uma conotação realmente regional. Agora vamos acompanhar a última etapa, que é a execução da ponte dentro do município de Ervália.
26: Rodrigo de Castro afirma que a entrega das pontes é resultado de articulações iniciadas em 2021, junto ao DENIT e aos ministérios. Ele lembra que a conclusão das obras atende a uma antiga demanda da população local, que conviveu por anos com lama e poeira.
10: Bebeto, do PP do Rio de Janeiro, destaca o avanço das obras na Serra das Araras e na rodovia Presidente Dutra, previstas em contratos de concessão do governo federal. Ele assinala que as intervenções são essenciais para quem se desloca da Baixada Fluminense em direção à capital.
26: Bebeto relata articulações entre governo federal, a concessionária responsável pelos trechos e a Light, para destravar viadutos, alças e duplicações na região. O deputado também pede a revitalização da ferrovia da Baixada, com passarelas, muros de proteção e sinalização nas passagens de nível.
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24: Desenvolvimento Regional.
10: A Câmara criou uma comenda com o nome do Padre Cícero para quem contribuir para o desenvolvimento do Nordeste. O repórter Antônio Vital explica como vai funcionar.
7: A Câmara dos Deputados criou uma honraria a ser concedida a pessoas ou instituições que contribuam para o desenvolvimento social, econômico e cultural da região Nordeste. A condecoração, batizada de Comenda Padre Cícero Romão Batista de Desenvolvimento Regional, será concedida a 5 pessoas ou entidades selecionadas a partir de indicações de deputados e senadores. A homenagem será entregue pela Comissão de Integração Nacional, Desenvolvimento Regional e da Amazônia e pela mesa diretora da Câmara em uma sessão solene todos os anos no dia 24 de março, data de nascimento de Padre Cícero. O projeto que cria a comenda foi apresentado pelo deputado Luiz Gastão, do PSD do Ceará, e aprovado pelo plenário da Câmara. A relatora do projeto foi a deputada Fernanda Pessoa, do PSD do Ceará. Ela retirou da proposta original a proibição de premiação a pessoas que estejam no exercício de mandato político e seus parentes até o segundo grau. Segundo a relatora, isso torna a comenda democrática e acessível a todos. Padre Cícero morreu em 1934, aos 90 anos de idade, em Juazeiro do Norte, no Ceará, onde exerceu sacerdócio e teve grande influência política. O autor da proposta, deputado Luiz Gastão, defendeu a comenda a quem contribuir para o desenvolvimento do Nordeste e a homenagem a Padre Cícero.
11: Hoje a Câmara fez justiça a um grande nordestino, a um grande brasileiro, que é o Padre Cícero, que foi, acima de tudo, um grande desenvolvimentista, não só para Juazeiro, para todo o Nordeste, referenciado ainda por gerações.
7: Não houve votos contrários à criação da comenda Padre Cícero Romão Batista de Desenvolvimento Regional. Da Rádio Câmara de Brasília, Antônio Vital.
10: Aniele Paulino, do Republicanos, cumprimenta Dom Edelson Soares Nobre, quinto bispo a assumir a diocese de Guarabira, na Paraíba. Para o congressista, o lema episcopal do sacerdote, em tudo a caridade, reflete a doutrina social da Igreja em amparar os mais necessitados.
26: O deputado cumprimenta as autoridades presentes na posse de Dom Edelson e ressalta o papel fundamental do bispado de Guarabira para a região. Aniele Paulino menciona ainda seu apoio à diocese e suas iniciativas voltadas à valorização da fé e do turismo paraibano.
24: Economia.
26: Pompeu de Matos, do PDT do Rio Grande do Sul, pede a criação de fundos constitucionais para as regiões Sul e Sudeste, nos moldes dos já existentes para o Norte, Nordeste e Centro-Oeste. Segundo ele, a medida promove uma redistribuição mais equilibrada dos recursos federais.
10: Pompeu de Matos diz que os novos fundos destinariam mais de 21 bilhões de reais por ano para cada uma das duas regiões. Ele argumenta que os recursos impulsionariam investimentos, desenvolvimento regional e obras de infraestrutura.
24: Saúde.
1: A Câmara aprovou projeto que permite acesso a linhas de crédito com recursos do FGTS para santas casas e hospitais filantrópicos. O repórter Antônio Vital acompanhou a votação.
7: O plenário da Câmara aprovou o projeto que reabre até 2030 o prazo para que santas casas e hospitais filantrópicos tenham direito a linhas de crédito que usam recursos do FGTS. A lei que trata do Fundo de Garantia por Tempo de Serviço previa o uso desse tipo de crédito para entidades beneficentes apenas até 2022. A reabertura do prazo foi prevista em uma medida provisória editada este ano, mas que perdeu a validade sem ter sido votada pelo Congresso. Por isso, o projeto aprovado, que reproduz o texto da medida provisória, foi apresentado pelo líder do governo na Câmara, deputado Paulo Pimenta, do PT do Rio Grande do Sul. Na justificativa da proposta, ele disse que créditos com recursos do FGTS somaram R$3 bilhões e beneficiaram 140 hospitais filantrópicos que prestam serviço ao Sistema Único de Saúde, o SUS. Paulo Pimenta estima que essas linhas de crédito podem reduzir a taxa de juros para as santas casas dos atuais 18% para 12%, o que vai ajudar a aliviar a situação financeira dessas entidades, muitas delas endividadas. Além dos hospitais filantrópicos, o projeto também permite que instituições sem fins lucrativos que prestam atendimento a pessoas com deficiência também usem essas linhas de crédito. A condição é que as entidades também atuem para o SUS. O relator do projeto, o deputado Antônio Brito, do PSD da Bahia, diz que as linhas de crédito não comprometem a sustentabilidade financeira do FGTS. Ele explicou a proposta.
12: Esse projeto vem em função da medida provisória de número 1336, que expirou o prazo e que trata das santas casas e hospitais filantrópicos pela possibilidade dessas instituições terem o caixa hospital baseado na lei do FGTS.
7: O projeto foi aprovado de maneira simbólica pelo plenário, sem votos contrários. Para o deputado Hildo Rocha, do MDB no Maranhão, linhas de financiamento com recursos do FGTS beneficiam a saúde do trabalhador.
13: Esse projeto, ele é muito importante, porque o recurso do FGTS, ele tem um juro muito menor, que é um juro menor do mercado, é o do FGTS. O prazo de carência para o início de pagamento é bem elástico, portanto, é recurso do trabalhador que volta em benefício do trabalhador, porque as Santas Casas de Misericórdia atendem justamente os trabalhadores.
7: O projeto que reabre até 2030 o prazo para que hospitais filantrópicos e entidades de assistência a pessoas com deficiência tenham direito a linhas de crédito que usam recursos do FGTS seguiu para análise do Senado. Da Rádio Câmara de Brasília, Antônio Vital.
10: Vavá do Avante de Minas Gerais detalha sua atuação na Comissão de Saúde como relator da Política Nacional de Enfrentamento ao HIV e à AIDS. O legislador avalia que ajudou a construir uma proposta voltada a quem enfrenta dificuldade para manter o tratamento.
1: Vavá defende a criação de um auxílio deslocamento financeiro para viabilizar o transporte de pacientes que residem longe dos centros médicos especializados. Ele argumenta que o benefício combate o abandono terapêutico, reduzindo barreiras socioeconômicas e geográficas no acesso ao SUS.
24: Direitos Humanos.
10: Luiz Couto, do PT da Paraíba, defende projeto que cria a Política Nacional de Prevenção de Quedas entre Pessoas Idosas. O deputado argumenta que o objetivo é reduzir acidentes, preservar a autonomia dos idosos e orientar ações de prevenção e acompanhamento em todo o país.
1: Segundo Luiz Couto, o projeto organiza medidas de prevenção, acompanhamento e conscientização para evitar quedas que podem provocar perda de mobilidade, internações e outras complicações de saúde. O texto já foi aprovado em duas comissões da Câmara.
24: Justiça.
10: A Câmara aprovou proposta que cria um Sistema Nacional de Enfrentamento da Violência contra Meninas e Mulheres. A repórter Daniela Lessa acompanhou a votação.
15: O Brasil chora com a morte de nossas mulheres, infelizmente, todos os dias. E gostaria, antes de promover a leitura do parecer por parte da deputada Jandira Fegali, pedir um minuto de silêncio em favor da senhora recentemente assassinada, a qual foi encontrada com seu filho amamentando enquanto agonizava nos seus últimos momentos.
16: Foi com um minuto de silêncio por uma vítima de feminicídio que o presidente da Câmara, Hugo Mota, iniciou a votação do projeto que cria o Sistema Nacional de Enfrentamento da Violência contra Meninas e Mulheres e prevê recursos para ações de combate ao feminicídio e de proteção à vida de meninas e mulheres. Nesta semana, em Cataguases, Minas Gerais, uma mulher foi encontrada morta em casa, enquanto seu filho de 2 anos dormia em um quarto e uma bebê de 1 ano ainda mamava em seu peito. O marido foi preso, acusado de feminicídio. Pelo texto aprovado, o sistema de enfrentamento será organizado pelo Ministério das Mulheres, em colaboração com estados e municípios. O dinheiro para financiar as ações virá principalmente do PROPAG, o Programa de Pleno Pagamento de Dívidas dos Estados, que permite aos estados renegociarem dívidas com a União, em troca de compromissos, como a realização de investimentos. No mínimo 10% desses recursos deverão ser aplicados no Plano de Ação de Enfrentamento da Violência contra Meninas e Mulheres. A relatora da proposta, deputada Jandira Fegali, do PCdoB do Rio de Janeiro, destacou que esse financiamento garantirá recursos por 10 anos.
2: E nós estamos agora colocando 1,5 bilhão de recursos existentes por ano por 10 anos. São recursos que estarão inseridos no PROPAG, como também no Fundo de Segurança Pública, para que a gente possa fazer com que os estados e os municípios, em ação integrada, possam agir na prevenção e também na responsabilização dos homens violentos deste país, que não conseguem compreender que essa relação é de igualdade, não de submissão.
16: A deputada Soraya Santos, do PL do Rio de Janeiro, também celebrou a garantia de recursos financeiros.
17: E quero chamar mais uma vez a atenção para a virtude desse projeto, que garante recursos. Não há política pública, não basta dizer que eu sou a favor do combate ao feminicídio, se não tiver dinheiro.
16: Para os demais estados que não estiverem no PROPAG, poderão ser usados outros recursos já destinados a ações de combate à violência contra a mulher. Os recursos poderão ser aplicados em ações de prevenção e enfrentamento da violência, fortalecimento da rede de atendimento às mulheres e políticas de educação para combater a cultura de violência contra meninas e mulheres, especialmente voltadas para homens e meninos. O texto também prevê medidas de enfrentamento à violência digital. O projeto que cria o Sistema Nacional de Enfrentamento da Violência contra Meninas e Mulheres, com verbas garantidas para as ações, agora será analisado no Senado. Da Rádio Câmara de Brasília, Daniele Lessa.
24: Segurança Pública.
26: Roberto Fraga, do PL do Distrito Federal, critica a demora do Senado em analisar propostas aprovadas pela Câmara, como a redução da maioridade penal. Segundo o deputado, a falta de votação dessas matérias prejudica o combate ao crime organizado.
10: Na visão de Roberto Fraga, a redução da maioridade penal é fundamental para o enfrentamento da criminalidade. Ele sustenta que o tema é um anseio antigo da população.
26: Sérgio Turra, do PP do Rio Grande do Sul, critica a decisão que autorizou a busca e apreensão na residência de Jair Bolsonaro. Na avaliação do deputado, a medida foi desnecessária, desproporcional e representa perseguição política e abuso de poder.
10: Sérgio Turra também questiona a imparcialidade do ministro responsável pelo caso, Alexandre de Moraes, afirmando que não deveria conduzir processos relacionados aos atos de 8 de janeiro. O deputado manifesta ainda solidariedade ao ex-presidente e defende limites à atuação do judiciário.
26: Alfredo Gaspar, do PL de Alagoas, critica o andamento das investigações sobre fraudes no INSS. O deputado afirma que pessoas ligadas ao governo deveriam ser investigadas com o mesmo rigor aplicado a outros casos que envolvem agentes públicos da oposição.
10: Alfredo Gaspar também contesta o mandado de busca e apreensão realizado hoje na casa do ex-presidente Jair Bolsonaro. Na avaliação do parlamentar, há tratamento desigual por parte das instituições responsáveis pelas investigações e pelo judiciário. Homenagem.
26: Coronel Assis, do PL de Mato Grosso, condena as declarações de uma promotora de justiça sobre manifestações religiosas em um evento público. De acordo com o deputado, a liberdade de professar a fé é garantida pela Constituição e não pode ser restringida por agentes públicos.
10: O parlamentar lembra que o Estado brasileiro é laico, mas não antirreligioso, e defende o respeito às manifestações de fé da população. Coronel Assis também pede uma moção de repúdio à promotora e cobra a preservação da liberdade religiosa no país.
26: Termina agora o Jornal Câmara dos Deputados, produzido pela Rádio Câmara, com trabalhos técnicos de Everson Urani e apresentação de José Carlos Andrade e Márcio Aquilissardi. Uma boa noite para você.

0: o sistema é preto.
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2: Estamos chegando, eu, você, nossa equipe, o melhor da música sertaneja aí na sua latinha, aí no seu rádio. Muito obrigado pela companhia e pelo carinho de todo mundo. Hoje, quarta-feira, 8 de julho de 2026, só clássico sertanejo a partir de agora. É, o melhor da música sertaneja de modão, aquelas que, com certeza, a gente ouviu em determinado momento da vida. Até porque são músicas que foram eternizadas, foram sucesso e até hoje são, né? Porque música, quando passa por esse patamar de clássico, nunca mais é esquecida. Nunca mais sai do pedestal. Bom, muito obrigado pelo carinho de quem tá aqui na cidade, de quem tá no trabalho, de quem tá em casa, de quem tá no seu automóvel, no seu carro, de quem tá aí na área rural também curtindo a gente. Muito obrigado pela sintonia de todo mundo. E vamos começar bem, né, gente? Já te convido para aumentar o volume do rádio, porque a gente começa no mais alto nível com uma das mais amadas duplas sertanejas da geração de ouro dos anos 90. Leandro e Leonardo, mensagens.

0: Espuma da Cerveja, mais um clássico da música sertaneja, Gin Giovanni, Guilherme Santiago, Som e Imagem, Lorota, Gino e Geno e ainda Leandro e Leonardo. Mensagem para você ouvir, curtir e cantar com a gente aqui na melhor programação do seu rádio. Daqui a pouquinho tem mais, hein? Já já tem Mato Grosso e Matias.
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4: Numa entrevista à AFP, o atacante norueguês Erling Haaland justificou sua eficiência no jogo contra o Brasil no último domingo. Se eu tenho uma ou duas chances, elas geralmente terminam em gol. Não sei como faço isso, mas é assim que acontece. É tudo uma questão de manter o foco. Digo a mim mesmo que a oportunidade vai chegar. E ele completou. Acho que estou começando a perceber que é um dom de Deus que a bola entre perfeitamente bem ao lado da trave. É incrível. Espero que todos que vejam essa entrevista, quando forem um pouco mais velhos, sintam que jogar pela Noruega é o maior orgulho que jamais sentirão. É absolutamente incrível. Esta foi a melhor partida da história da Noruega, que pode marcar uma virada para o futebol norueguês.
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10: 8:22.
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Clássico é clássico e nunca sai de moda. Com o lema do nosso programa, a gente continua por aqui com o Só Clássico Sertanejo pra você. E eu quero mandar um abração bem especial, bem carinhoso pra todo mundo que tá curtindo a gente. A Roberta, que tá aí na nossa sintonia, né? Muito obrigado. Maiane também tá ligada aqui na nossa programação, mandando lá pro pai Chico, pro Ivan e pra todo mundo lá curtindo e acompanhando a nossa programação. Muito obrigado pelo carinho de vocês. Quem mais? Nice tá aqui junto com a gente, mandando lá pro Bileu. Quem mais? O Vanderlei, o Geraldo. Suzy Lei tá na programação também, Suzy. Alzira, o Leandro, o Mizal, a Vera, toda essa galera maravilhosa. Muito obrigado pelo carinho e pela companhia de todo mundo aí. Bora de Barrilito agora? Essa é linda, hein? Duelo de Gigantes.

0: Dona do meu sentimento, Bruno Marrone, teve César e Paulinho, Eu Também Sou Sentimental, Mato Grosso e Matias, Triste Despedida e Barreirito, Duelo de Gigantes. Você tá gostando? Você tá curtindo? Então fica por aí que daqui a pouquinho tem Cleiton e Camargo.
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0: Olá, voltamos a campo para falar de futebol. Suíça e Colômbia se enfrentam hoje, em Vancouver, no último jogo das oitavas de final da Copa do Mundo. A Suíça chega confiante para tentar voltar às quartas de final do Mundial após 72 anos. A última vez foi em 1954, quando sediou a competição. A Colômbia também vem embalada para uma boa campanha. Líderes do Grupo K após triunfo sobre o Uzbequistão e República Democrática do Congo e um empate com Portugal, os colombianos passaram na segunda fase por Gana, com uma vitória por 1 a 0. Estas são as últimas do esporte. Amanhã a gente volta com mais destaques do Mundo da Bola.
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Moda boa, sucesso, clássico, tudo isso que a nossa programação prepara para você com todo o carinho do mundo. Numa quarta-feira para lá de especial, né? Uma semana gostosa, uma semana cheia de coisas boas para acontecer, eu tenho certeza disso. E se não é, vão fazer acontecer, né, gente? Só acontece coisas boas na vida da gente quando a gente permite. Então se permita ser feliz, se permita cantar, se permita extravasar, se permita vencer, tá bom? Abra sua mente, bola para cima, que a programação da nossa rádio tá aqui, ó, para fazer a trilha sonora do seu dia a dia acontecer. Na Hora de Amar, chegando Cleiton e Camargo.

0: você, Fátima Leão, Zé Henrique Gabriel, Eu Amo Te Amar, teve Edson Hudson Galopeira e ainda Cleiton e Camargo na Hora de Amar. Tá gostando, né? Essa música boa, fala a verdade. Só clássico sertanejo. Daqui a pouquinho tem Zezé de Camargo e Luciano.
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6: 8h56.
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Eu já voltei com o melhor do sertanejão aqui na sua rádio. Só clássico sertanejo. Respeito o programa que te leva por uma viagem incrível pelo mundo da música sertaneja. Uma viagem incrível pelo tempo. E a gente volta nos anos 80, 90, 2000, curtindo realmente músicas que fizeram parte da vida e da trilha sonora de muita gente. Começa daqui, ó. Cotovelo Vai Doer. Zezé Di Camargo e Luciano.